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1: 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Abrindo esse bloco com The Cosmics, My Life in Your Way.

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4: O Blink-182 ganhou uma nova coleção de figuras de vinil para celebrar os 25 anos de Take Off Your Pants and Jacket. A linha oficial reproduz Mark Hoppus, Tom DeLonge e Travis Barker com visuais inspirados na era do álbum e no clipe de First Date. As figuras têm cerca de 7 polegadas e as pré-vendas começaram em 24 de setembro, com envio previsto para fevereiro de 2027. Lançado em 2001, o álbum marcou uma das fases mais importantes da banda e reúne sucessos como The Rock Show, First Date e Stay Together.

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1: 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E eu te convido para viajar no tempo ao som de Matt Bianco, Modern I Can.

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0: Até aqui o grupo disponibilizou dois poderosos singles. 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

0: UXFM 27 para as 11.
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9: O Europe concluiu seu documentário oficial com lançamento previsto para o início de 2027. Dirigido por Craig Hooper, o filme vai contar a trajetória da banda desde a ascensão nos anos 80, passando pela fase difícil dos anos 90, até o retorno do novo milênio. A produção reúne entrevistas com nomes como Benny Anderson do ABBA e integrantes do Ghost, além de imagens raras de bastidores e turnês gravadas em VHS pelo antigo empresário do grupo. Enquanto isso, o Europe lançou um novo álbum, Come Death Madness, produzido por Tom Dalgetty, com participações de Tobias Forge, do Ghost, e Michael Akerfeld, do Opeth. A banda também iniciou o Define Calden 40 Anniversary Tour, celebrando quatro décadas do seu maior clássico.

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5: Um registro histórico de Jimi Hendrix vai ser lançado dia 16 de outubro. Magic Boy, The Jimi Hendrix Experience Live at Berkeley First Show. O vídeo reúne pela primeira vez uma edição completa do primeiro show realizado pelo trio no Berkeley Comedy Theater em 30 de maio de 1970. Com Mitch Mitchell na bateria e Billy Cox no baixo, Hendrix enfrentou uma noite marcada pela enorme procura do público e tumultos do lado de fora do teatro. O áudio original foi restaurado e remixado por Ed Kramer a partir das fitas multipistas, com masterização de Bernie Grundman. O lançamento chega em vinil duplo, CD e plataformas digitais, recuperando performances que já haviam aparecido parcialmente em trabalhos póstumos e no filme Jimmy Plays Berkeley.

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0: FM, meia hora.
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0: FM, 29 para as duas.
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0: FM 27 para as 3.
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0: Ux FM, 28 para as 4.
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0: UCSFM 4:30.
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10: Cultivar o respeito. A palavra no dicionário é clara: a consideração e o sentimento que leva alguém a tratar outra pessoa com grande atenção, profunda deferência, consideração ou reverência. Seja um bom cidadão.
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0: Hux FM, 28 para 6.
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0: Vox FM, 27 para 7.
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16: Seja bem-vindo.
17: Salve, salve, Serra Gaúcha, muito bom dia.

com muita música, informação, condição do tempo, movimentação nas rodovias, as principais rodovias da Serra Gaúcha e as principais manchetes para essa manhã de quarta-feira. Eu sou o Jonathan Zanotto. Desde já agradeço a sua companhia, a sua audiência. Você pode participar a partir de agora, portanto, pelo nosso WhatsApp. Manda aí sua mensagem, 54 9671 1065. 9671 1065. Hoje, quarta, 30 de setembro, dia da secretária e também do tradutor, além de comemoração à festa litúrgica de São Jerônimo. Nessa data, em 1452, Johannes Gutenberg apresenta o primeiro livro impresso em larga escala, a Bíblia. Por isso, então, hoje também o dia da Bíblia. Você pode também seguir a gente lá no Instagram, @UTSFM, ficar sabendo aí das principais informações do mundo do show business, área cultural e de entretenimento da Serra e os bastidores da UTSFM. Seja muito bem-vindo ao Café Passado, que está começando com um recado do Billy Joe Armstrong. Afinal, ele pediu para acordar quando setembro terminar. Tá na hora.

0: Me Up When September Ends, 23 para as 8, quarta-feira então marca a despedida do mês de setembro com clima ameno na Serra Gaúcha. O dia começou até com alguns raios de sol em algumas partes da Serra Gaúcha, mas nesse momento o tempo é nublado em toda a região, né, trazendo, podendo ter ainda nessa quarta-feira pancadas de chuva entre o final da manhã, durante a tarde também, evoluindo um pouco mais para a noite. Termômetros variam entre mínima de 15 e máxima que não deve passar dos 19 graus hoje na Serra. O acumulado de chuva previsto para hoje é pequeno também, apenas 3 milímetros. No estado, a quarta-feira terá predomínio de céu nublado a encoberto, embora aberturas de sol possam ocorrer em pontos isolados. A presença de uma frente fria atuando entre Santa Catarina e o Paraná mantém chance de chuva fraca e garoa na metade norte, especialmente em cidades próximas à divisa com Santa Catarina. O avanço de ar frio garante o encerramento de mês com marcas amenas e agradáveis em todo o território gaúcho. Neste momento, na Serra Gaúcha, o tempo é encoberto, temperatura marcando 16 graus, agora 22 para as 8.
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1: Bora lá, agora 15 para as 8. Tem trânsito ruim na IRS 122, altura da Brinox. Local aí de obras de duplicação do contorno norte de Caxias do Sul, com trânsito lento e pontos de congestionamento. Trânsito ruim também na 116, hein? Região de Anahec, sentido sul-norte. Tem reporte de acidente, bem no trevo de acesso na REC, então, próximos ao posto comboio. Então, por isso, atenção, a gente não tem a confirmação ainda desse acidente pela PRF, mas o mapa de trânsito mostra aí uma condição ruim de trafegabilidade nesse momento naquela região. Tem a operação de pare e siga em dois trechos importantes, RSC 287 entre os quilômetros 8 e 15, em Montenegro, e também na 122, do quilômetro 120 a 130, entre Antônio Prado e IP. Em Caxias do Sul, tráfego pela IRS 122 exige paciência, velocidade reduzida, devido aos desvios e obras contínuas, né? Construção da galeria no quilômetro 69, próximo à IVA, entre a IVA e o viaduto do Torto, com contenção de talude entre os quilômetros 72 e 73, entre a Transrio e o Expresso São Miguel, e obras de viaduto no quilômetro 68, próximo a Brasdiesel.
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1: Seja muito bem-vindo, 14 para as 8. Bento Gonçalves celebra 150 anos da primeira missa. Missa comemorativa ocorre nesta quarta-feira, 30 de setembro, a partir das 18 horas, no Santuário Santo Antônio. Estrada de barragem pode virar alternativa entre Bento Gonçalves e Cotiporã para veículos de emergência. Porém, a Seram emitiu uma nota à imprensa ontem ainda, né? A partir dessa reunião com a prefeitura, então, a Seram informou que a estrutura que a prefeitura solicita para tráfego de veículos de emergência foi projetada para uso interno, não atende requisitos de uma via regulamentada. Dessa forma, a liberação só poderia ser analisada pela companhia após a apresentação de um plano detalhado elaborado pelas autoridades competentes, como Dyer, Polícia Militar, Defesa Civil, entre outros, que seriam responsáveis por garantir a segurança das pessoas e das instalações da companhia da usina hidrelétrica 14 de julho. Homem morre em acidente de trabalho em Garibaldi. Homem de 52 anos morreu após um choque, né? Morreu eletrocutado em Garibaldi ontem, ocorrência registrada no fim da tarde no bairro Cairu. Número de municípios com danos causados pelo temporal sobe para 128 no Rio Grande do Sul. Número de transações com Pix cai 10% após proibição de bets. Quarta-feira registra máxima de 19 graus, pancadas de chuva acumuladas no máximo de 3 milímetros. Sol aparece entre nuvens, mas a chuva ganha força a partir da tarde e persiste durante a noite na Serra Gaúcha. Contra o fim das bets, clubes preparam ofensiva, até com ameaça de paralisação do Brasileirão. Medida serve para pressionar CBF, governo e STF para rever medida provisória.

Gabriel com Sledgehammer, agora 7 para as 8. Acessa lá uxfm.com.br, você tem acesso ao Almanaque da Música para essa quarta, 30 de setembro. Hoje, Chico Santa Cruz, vocal do Detonautas, completa 48 anos.

0: retorno de Saturno, agora 3 para as 8. Apesar de superávit de 328 milhões e meio de reais no segundo quadrimestre, secretário de Gestão e Finanças de Caxias do Sul aponta para dias difíceis até o final do ano. Secretaria Municipal de Obras de Caxias informa que hoje será realizado o bloqueio total de trânsito na rua Madre Bárbara, bairro Desorze, trecho entre as ruas Antônio Inácio, Cardoso e Xingu. Falar em trânsito, o fluxo é ruim na 122, desde a Iva do Brasil até a Brinox, todo esse longo trecho aí com trânsito mais lento e pontos de congestionamento. Metalúrgicos e Cimex regulamentam vídeo monitoramento em indústrias de Caxias e região. Texto prevê que não sejam instalados novos equipamentos nas linhas de produção das empresas localizadas nas cidades de abrangência das entidades. Mega Sena acumula, prêmio vai agora a 75 milhões de reais, sorteio na próxima quinta. Voo com destino a Israel é desviado após briga entre pilotos. Voo da Fly Dubai, que saiu de Dubai, tinha rumo Tel Aviv, desviou sua rota sobre o espaço aéreo da Jordânia após emitir um sinal geral de emergência e aterrissou na Arábia Saudita. Pilotos tiveram confronto físico, segundo aponta aí a agência Reuters. Massa de ar frio encerra o mês com temperaturas amenas em todo o estado. Setembro se despede com tempo ameno, sensação agradável na maior parte das regiões gaúchas. No esporte, déficit do Inter atinge 160 milhões de reais no ano e dispara sinal vermelho. Queda de receitas de patrocínios e vendas de atletas são as causas do resultado negativo no Colorado. No mercado financeiro, dólar comercial valendo R$ 5,21, queda de 0,16%. O euro valendo R$ 5,91, queda de 0,42%. Bitcoin operando em queda de 0,43%, valendo R$ 437.857. O índice Bovespa encerrou o pregão de ontem em alta de 0,46%. Aos 183.827 pontos.
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0: Muito bom dia, 1 para as 8, esse é o Café Passado.

0: fechando o Café Passeado de hoje, Loaded. O programa volta amanhã a partir das 7h25, depois do último dia da propaganda eleitoral obrigatória em primeiro turno. Na sequência, estou de volta para tocar o Play XFM. Muito obrigado pela sua companhia e pela sua audiência. Agora 8h04.
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pela audiência. 9671-1065, esse é o WhatsApp. Você segue interagindo por aí. Pode compartilhar, solicitar, interagir com a programação. 54 9671-1065. Cola lá no nosso perfil no Insta, @uxfm. Eu sou o Jonathan Zanotto. E a partir de agora, então, estamos com o Play até às 11 da matina, abrindo com Sublime.

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12: Linkin Park já está de volta ao estúdio para trabalhar em novas músicas. Em entrevista à revista New Musical Express, Joey Hamm confirmou que a banda retomou o processo criativo depois de uma pausa e revelou que um novo álbum completo está nos planos. Segundo o músico, o grupo aproveitou até mesmo dias de folga durante a turnê para entrar em estúdios e experimentar novas ideias. Após o fim da excursão, os integrantes decidiram tirar um mês de descanso antes de voltar ao trabalho. A banda pretende manter a mesma liberdade criativa adotada no retorno com From Zero e sem tentar repetir fórmulas do passado. Por enquanto, não há data oficial para o lançamento do próximo álbum.

0: Sid, Semisonic, Closing Time, Super Combo Alento, Sharon Smith com Dance the Night Away. E era isso, agora 5 para as 9.
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12: O Foo Fighters vai reencontrar o AC/DC sexta-feira agora, dia 2, no MetLife Stadium em Nova Jersey. A banda liderada por Dave Grohl foi confirmada como atração de abertura do show Power Up. A participação marca uma nova parceria entre as duas bandas em menos de um mês. O Foo Fighters já havia aberto o show do AC em 8 de setembro em St. Louis, substituindo a banda de Pretty Reckless, que em uma apresentação que inicialmente era para ser uma ocasião única no show do AC/DC, né? Essa conexão entre Grohl e AC/DC é antiga. O vocalista já contou que se apaixonou pela banda aos 11 anos, depois de assistir o filme-concerto Let There Be Rock, de 1980. Em St. Louis, Dave Grohl resumiu a emoção de abrir o show para seus ídolos ao dizer que aquela noite realizava um sonho de infância e vai repetir esse sonho então nesta sexta-feira, dia 2.

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1: Conectada com o que move você agora, 9 e 3, 16 graus. Eu esqueci de colocar a trilha, né? Aí, muito bem.

audiência, convido você para interagir com a gente pelo WhatsApp 54 96 71 1065. Você pode acessar lá uxfm.com.br. Além de ouvir a rádio online, você pode escolher, né, uma das emissoras da UXFM espalhadas pela Serra. Você pode também ter acesso a informações de

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0: 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Agora 9h29.
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7: Cantora Sheryl Crow, cantora e compositora, fez um raio-x contundente sobre o cenário atual da música numa entrevista ao canal do YouTube do produtor Rick Benato, ou Rick Beato. Para artista, o mercado fonográfico contemporâneo promoveu uma inversão de valores nociva. O talento, a composição e a complexidade musical foram colocados em segundo plano para dar lugar à estética e à curadoria de imagens nas redes sociais. Ao analisar como os jovens artistas são apresentados ao público hoje em dia, Sheryl Crow apontou que o foco da indústria migrou da qualidade das canções para o marketing pessoal e aparência. A artista ressaltou ainda que as produções atuais são pensadas para prender a atenção em vídeos de 3 segundos no TikTok ou para gerar streams rápidos, sacrificando as ricas progressões de acordes e a sofisticação harmônica que marcaram a história do pop e do rock.

0: Linha Branca, Bruno Arostegui com Trouble Sleeping, Electronic Getaway, With It, Dr. Tongue com The Pickle e Tears for Fears, The Girl That I Call Home. Ux FM agora 1 para as 10.
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6: Para quem está na estrada agora, atenção na 122. Tem trechos com pare e siga entre Antônio Prado e IP. Em Caxias do Sul, há obras e estreitamentos na 122, principalmente próximo à IVA, ao Viaduto Torto e à Scania Brás Diesel. Também há serviços de manutenção de sinalização em vários pontos da 122, entre Portão e Campestre da Serra.
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9: E Dania Valdés, que integrou o lendário Buena Vista Social Club por quase 2 décadas, desembarca aqui no Brasil com a turnê Masalader Club Social. Serão 4 apresentações no mês de novembro agora, Curitiba, São Paulo e também Porto Alegre. O espetáculo revisita clássicos do universo do Buena Vista, mas vai além da nostalgia. Em formato de quarteto, com piano, contrabaixo e percussão, e Dania também homenageia grandes vozes femininas da América Latina e apresenta sua própria versão da música cubana. A agenda é o seguinte: dia 19 de novembro em Curitiba, 20 de novembro em São Paulo, e serão 2 shows em Porto Alegre, 21 e 22 de novembro.

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0: que move você, Alexia com ansiedade, Callum Ed Gaslighting, Fru Fru com It's Good to Be in Love, Mumford & Sons Little Iron Man, Sublime Enseada. 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
3: Hora certa. 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
21: Mais de 5 décadas depois de seu lançamento, Fortunate Son continua quebrando recordes. O clássico do Creedence acaba de ultrapassar a marca de 2 bilhões de streams no Spotify, entrando oficialmente para o 2 Billions Club da plataforma. Lançado em 69 no álbum Willie and the Poor Boys, a música foi escrita por John Fogerty e se tornou uma das faixas mais emblemáticas do Creedence. Seu impacto vai muito além das paradas. Fortunate Son nasceu como uma crítica à desigualdade social e aos privilégios de famílias influentes durante a Guerra do Vietnã. No streaming, o Creedence mostra que seu repertório continua atravessando gerações. Have You Ever Seen the Rain? Já passou de 2,5 bilhões de reproduções, permanece como a música mais ouvida da banda na plataforma. Bad Moon Rising também já ultrapassou a marca de 1 bilhão e 200. Fortunate Son chegou então ao 2 Billions Club, mais de 3 décadas depois do fim do Creedence, provando que alguns riffs simplesmente não envelhecem.

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0: Crater Boys, North Shore. Ainda rolou Concrete Blonde, Joey, Ira, Núcleo Base, Aerosmith, Crazy, Foster the People, Take Me Back. E no Go Back Delivery rolou Mel Brooks com It's Good to Be King. Era isso, fechou, vem aí na sequência o Ux FM Revista. Eu volto amanhã às 7h25 com o Café Passado. Forte abraço, uma ótima, um ótimo finalzinho de manhã de quarta-feira. Até mais, agora 3 para as 11.
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2: O UX Teatro em Caxias do Sul recebe nesta sexta-feira, dia 2, o espetáculo A Hora de Érico, dirigido pelo caxiense Júlio Conte. A peça reúne em cena o escritor gaúcho Érico Veríssimo, seu pai, Sebastião Veríssimo, e a escritora Clarice Linspector. A história apresenta um encontro ficcional entre os três e aborda a relação complicada entre Érico e o pai, além de memórias e conflitos que marcaram a vida do escritor. Clarice aparece como uma espécie de guia nessa jornada de Érico, que revisita questões do passado. A amizade entre os dois escritores também faz parte da narrativa. O espetáculo começa às 8 da noite no UX Teatro. Os ingressos estão à venda pelo site Simpla. 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
2: 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Muito bom dia. Mais uma edição do Ux FM Revista no ar. Agora 11 horas e 4 minutos, a temperatura aqui na Serra, vamos ampliar logo mais as informações do tempo para esta quarta-feira e também já projetando o final de semana, a temperatura agora em 17 graus. Eu sou Douglas Barreto e até o meio-dia muita música, informação, previsão do tempo e os destaques do mundo cultural. E claro, tem o nosso almanac da música no segundo bloco. E para ficar por dentro de tudo, você também pode acompanhar a Ux FM pelo Instagram em @uxfm e também pelo site uxfm.com.br. E se quiser me seguir, é @dogbarreto. E se você quiser participar do programa, é só mandar uma mensagem para o nosso WhatsApp, que é o 54 996 71 1065. Está no ar o Ux FM Revista.

0: 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E assim fechamos o primeiro bloco do Revista com The Temper Trap, Sweet Disposition. Ainda rolou Nando Reis, Por Onde Andei, Stone Temple Pilots, Interstate Love Songs, The Darkness, Walking Throat Fire, Thomas Hatch, Something About a Woman, com participação especial de Ted Swims. 17 graus neste momento aqui na Serra, quarta-feira segue com céu encoberto, muita umidade e sensação fria na nossa região. Caxias do Sul, céu encoberto com garoa pontual e máxima de 17 graus hoje. Bento Gonçalves, nuvens densas e máxima de 18. Vacaria, tempo fechado, mas sem chuva forte, com máxima de 19. Gramado e Canela, frio e umidade elevada, com máxima de apenas 15 graus na região das Hortênsias. Torres, no litoral norte, muitas nuvens e máxima de 19 graus. Porto Alegre, tempo nublado, com máxima atingindo 20 graus. E já olhando para o final de semana, no sábado o sol volta a aparecer entre nuvens na serra e também na capital. E o calor retorna com marcas entre 24 e 26 graus. No domingo, a nebulosidade ganha força novamente e as temperaturas ficam amenas na casa dos 18 a 22 graus. 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
2: A Disney demitiu centenas de funcionários e uma nova rodada de cortes. Segundo a revista Verge, as demissões atingiram principalmente as áreas de recursos humanos e tecnologia, em diferentes setores da empresa. Essa é a terceira rodada de cortes da Disney neste ano. Em abril, cerca de 1,000 funcionários foram desligados. Em julho, outras centenas de vagas foram eliminadas, incluindo postos na Pixar, ESPN e nos estúdios de cinema e televisão. As medidas fazem parte de um processo de redução de custos conduzido pela atual administração da empresa, que também ofereceu pacotes de aposentadoria antecipada para executivos em agosto. A Disney tinha cerca de 231 mil funcionários no fim do ano fiscal de 2025. 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
1: Ux FM conectada com o que move você, agora 28 para o meio-dia. E o Fórum de Inovação do Conhecimento à Transformação, que integra o projeto Hub de Inovação Regional da UX, ocorre nos dias 6 e 7 de outubro, no SIC Bento Gonçalves. O evento terá hackathon, painéis sobre fomento à inovação e sucessão familiar e palestras sobre inteligência artificial e o futuro dos negócios. As inscrições são gratuitas e com vagas limitadas. Saiba mais em ux.br na aba Notícias. E no Almanaque da Música de hoje, a gente lembra de Mark Bolan, vocalista do T-Rex, que faria 79 anos. O músico morreu em 1977, aos 29 anos, em um acidente de carro. Também temos aniversários no rock. Robbie Takkar, do Goo Goo Dolls, completa 62 anos. Rafael Malenotti, dos Acústicos e Valvulados, faz 54. E Tico Santa Cruz, do Detonautas Rock Club, completa 48 anos. E há 19 anos, em 2007, a banda Foo Fighters chegava ao primeiro lugar da parada britânica de álbuns com Echo Silence, Patience and Grace, que trazia esse som aqui.

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E para fechar o Revista de hoje, Acústicos e Valvulados, em homenagem ao vocalista da banda, Rafael Malenotti, que completa 54 anos. Nesse último bloco ouvimos Detonautas, T-Rex, Goo Goo Dolls e começamos o bloco com Foo Fighters. Era isso, eu sou o Douglas Barreto. Agora você acompanha a propaganda eleitoral gratuita e na sequência tem Tempero Brasileiro. 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
2: O XFM conectada com o que move você, agora meio de 25. Boa tarde, bom almoço. Eu sou Luciano Petorini, ao vivo, direto do campus da UX. Para as emissoras da Conexão UX FM, começando o Tempero Brasileiro até uma com o melhor da MPB de todos os tempos. Começando com Ney Lisboa.

0: Mix FM e o melhor da MPB de todos os tempos. Ana Carolina e seu Jorge. Tá rindo? O Djavan, Eu Te Devoro, em Lisboa. Baladas. Intervalo cultural Mix FM, 21 para uma.
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1: O que você FM conectada com o que move você? 15, faltando para uma. Abrindo o último bloco do Tempero com Ana Vitória.

0: melhor da MPB de todos os tempos. A gente ouviu o som da Carla Sabá com o Sonífera Ilha, Silva, Copo d'Água, Dominguinhos, os Quindins de Iaiá e Ana Vitória com Sideral. Fechamos o tempero, amanhã tem de novo, já já vai rolar o Play com CFM, intervalo cultural, agora 1 hora.
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2: XFM conectada com o que move você. Boa tarde, eu sou Luciano Pettorini, ao vivo, direto do campus da UX, para as emissoras da Conexão UXFM. Play UXFM tá no ar até as 4, com o melhor do pop rock de todos os tempos. Aproveita, segue a gente lá no arroba UXFM nas redes sociais. Abrindo o programa com Mumford & Sons.

0: do pop rock de todos os tempos, fechando o primeiro bloco do Playbox FM com o Pet Shop Boys, Se a Vida É, teve Papas da Língua, Sorte, o Quad City DJs com Space Jam, UB40, Rat in My Kitchen e ainda o Mumford & Sons com The Banjo Song. Intervalo cultural, Playbox FM, 1:30.
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1: Louis Capaldi, Forget Me.
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2: Icon Live anunciou a turnê Roger Waters Presents Legacy, a Pink Floyd Show. Uma grande produção ao vivo concebida sob direção cuidadosa de Roger Waters e liderada por seu filho, pianista e diretor musical Harry Waters. Com início previsto para 15 de fevereiro de 2027 e mais de 100 apresentações programadas pela América do Norte e Europa, o espetáculo celebrará a era de ouro do Pink Floyd entre 71 e 79. A estrutura contará com uma impressionante experiência visual em telões de alta definição e um repertório de mais de 2 horas focado nos álbuns The Dark Side of the Moon, Wish You're Here e Animals. Buscando máxima fidelidade às gravações originais de forma idêntica, nota por nota, Harry Waters reuniu um time de 10 músicos de alto nível, incluindo o lendário baterista Graham Broad. As emblemáticas linhas vocais de Roger serão assumidas pelo canadense Clifton David Broadbridge, vocalista selecionado após uma audição global de mais de 3 mil inscritos.

0: Mix FM, o melhor do pop rock de todos os tempos. A gente ouviu o Charlie Brown Jr. com Tudo Mudar. NSX, Beautiful Girl, o Peter Tosh, Down Pressure Man, Alexia Ansiedade, o Donovan Frankenheiter com Never Too Late e Lola Young, Dealer. Intervalo Cultural Mix FM, 3 para as 2.
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0: Nos dias 7 e 8 de outubro, a Universidade de Caxias do Sul realiza o Mix Talk Profissões. O evento é uma oportunidade para os jovens esclarecerem dúvidas sobre a escolha profissional e conhecerem os cursos oferecidos pela universidade nas diferentes áreas do conhecimento. A participação é gratuita e aberta à comunidade. Estão abertas as inscrições para o próximo vestibular de medicina da UCS. A prova ocorre no dia 22 de novembro e os candidatos devem se inscrever exclusivamente pela internet até o dia 15 de novembro. Confira o edital completo e faça a inscrição em UCS.br. UCS, a escolha que faz sentido.
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7: Rod Stewart anunciou a turnê The Final Encore, marcada para ser a despedida definitiva dos palcos após mais de 6 décadas de uma carreira consagrada. Com início agendado para 23 de abril na Arena A3 em Dublin, a excursão percorrerá as principais arenas do Reino Unido e da Europa, encerrando-se em 24 de julho em Hanover, na Alemanha. A série de shows contará com a abertura do cantor Howard Jones nas datas britânicas e irlandesas e reunirá um repertório recheado de clássicos absolutos. Aos 80 anos e acumulando mais de 250 milhões de discos vendidos mundialmente, o lendário cantor britânico consolida um legado gigantesco que inclui passagens pelo Jeff Beck Group e o Faces e também 2 entradas no Rock and Roll Hall of Fame e 15 indicações ao Grammy.

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1: 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Eu sou Luciano Petorini, acesse o site uxfm.com.br. Abrindo bloco com Naive, Be My Own.

0: FM, o melhor do pop rock de todos os tempos. The Proclaimers, I'm Gonna Be, o Little Joy, Brand New Start, Jota Quest, estrela do meu show, Midnight Oil, Dream World, Waze, Layla e Naí com Be My Own. Intervalo cultural, XFM, agora 2h28.
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9: O lendário guitarrista do Black Sabbath, Tony Iommi, lançou o single Stormwatcher, faixa conduzida por seus característicos riffs pesados e marcada por uma temática marítima. A canção narra a história de um navio em meio a uma tempestade, servindo como uma metáfora sobre lutas e a jornada da vida do nascimento à morte. A música é acompanhada por um videoclipe animado e dramático que dá vida às letras do vocalista Jorn Lande, que descreve a obra como uma história poderosa sobre manter o rumo firme e buscar novos horizontes diante das adversidades. A faixa é um dos destaques do álbum From the Dark, trabalho que traduz atmosferas sombrias e intenções intensas ao longo de seu repertório. Além de Iommi e Lande, que divide os créditos de composições em todas as faixas, a formação do disco conta com a baixista Beck Baldwin e o baterista Carl Brasil. A produção fica a cargo de Tony Iommi, em parceria com seu colaborador de longa data, o produtor e engenheiro de áudio Mike Exeter.

0: 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Clássica do Engenheiros, Terra de Gigantes, o Rapa, Rodo Cotidiano, Bob Marley, Redemption Song, Chris Lemmy com To The Bone, James Rain, Motors Too Fast e Coldplay, Feels Like I'm Falling In Love. Intervalo cultural, Mix FM, 13:02.
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0: 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Duran Duran, Laughing Boy. 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
1: 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O Museu do Imigrante em Bento Gonçalves receberá a partir do dia 9 de outubro a exposição Janelas para o Passado, que resgata um acervo raro de fotografias registradas entre 1928 e 1948 pelo fotógrafo itinerante Olívio Gide. As imagens retratam festas, costumes e cenas cotidianas de quase um século atrás na Serra Gaúcha. A restauração do acervo foi feita de maneira inteiramente manual, sem uso de filtros digitais ou inteligência artificial, preservando com fidelidade as características originais das antigas placas de vidro utilizadas na época. Com visitação gratuita até 28 de outubro, a mostra se destaca pelo formato inovador de apresentação, trazendo ampliações impressas em painéis de vidro de até 1,5 metro de altura por 1 metro de largura, para aproximar o público da técnica centenária. A programação de abertura, marcada para as 18h30, contará com um coquetel, apresentação de coral, acessibilidade com intérprete de Libras e oficinas gratuitas de câmera Pignoli, permitindo aos visitantes vivenciar a prática artesanal da fotografia.

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1: Hux FM conectada com o que move você. 3 horas, 10 minutos. Boa tarde, eu sou Luciano Pettorini. Acesse o site huxfm.com.br. Abrindo mais um bloco com Nick Fest.

0: Sexta-feira em o melhor do pop rock de todos os tempos. Boy George, Culture Club, Let Somebody Love You. Bruno Arostegui com Trouble Sleeping. Sam Smith, Letch. Marvin Gaye, What's Going On. Omi, Hula Hoop. E Nick Fast, City in the Sun. Intervalo cultural, XFM. 28 para as 4.
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21: Alabama Shakes. Hold on.

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1: 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A banda norte-americana The Calling lançou Before the World Turns to Dust, seu terceiro álbum de estúdio e o primeiro trabalho de inéditas em 22 anos. Liderada pelo vocalista Alex Band, agora acompanhado pelo guitarrista Daniel D'Amico e pelo baixista Don Liberati, a banda assina pela primeira vez um disco inteiramente composto em parceria por seus integrantes. O trabalho mantém a essência pop rock marcante do grupo e traz singles como Dust, inspirado em conceitos de astrofísica e física quântica, acompanhado por um clipe gravado durante uma nevasca em Cleveland. Celebrando 25 anos do clássico álbum de estreia, O Camino Palmeiro, que catapultou o mega hit Wherever Will You Go, o The Calling reforça sua forte ligação com o Brasil, país onde a banda mantém uma base de fãs leal e costuma realizar turnês regulares com a Venus Concerts.

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0: FM, o melhor do pop rock de todos os tempos. A gente ouviu o Natiruts, Você Me Encantou Demais. Teve Gym Class Heroes, Cupids, Chokehold, o Sam Fender com People Watching e o Ray Parker Jr., A Woman Needs Love. Então, Luciano, tô ficando por aqui. A gente volta a se falar amanhã ao meio-dia. Já já o Fernando Machado apresenta o BR-106. Aquele abraço, tudo de bom. Força sempre, até mais. Intervalo Cultural, Kiss FM. Agora 5 para as 4.
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12: E Dania Valdés, que integrou o lendário Buena Vista Social Club por quase duas décadas, chega ao Brasil com a turnê Mas Alá del Club Social. A cantora vai fazer 4 apresentações em novembro, passando por Curitiba, São Paulo e Porto Alegre. Em formato de quarteto, e Dania revisita os clássicos do Buena Vista, homenageia também grandes vozes femininas da América Latina e apresenta sua própria interpretação da música cubana. A artista destaca a emoção de retornar ao Brasil e realizar pela primeira vez no país seu show solo. Parte de um dos projetos mais importantes da música latina, e Dania esteve ligada ao álbum Buena Vista Social Club de 1997, vencedor do Grammy, e ela também participou do filme Chico e Rita, indicado ao Oscar, e também do projeto Ritmos del Mundo Cuba, ao lado de artistas como Sting, U2, Coldplay e Radiohead.

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Vamos juntos até às 5 da tarde, curtindo por aqui o melhor do pop rock nacional de todos os tempos. Abrindo com Lobão, Rádio Blá.

0: Velho Lobo. Rádio Blá, abrindo o BR 106. Quando a gente sempre toca uma música e já interrompe ela na primeira, né? É sinal que a gente tá com a nossa sala de visitas com as portas abertas. Exatamente. E olha, quando se passa limpo a história da música pop e do rock brasileiro das últimas, digamos, das últimas 5 décadas, é impossível não cruzar com as linhas de baixo marcantes e a genialidade composicional de Arnaldo Brandão. Sabe quem é? O cara nasceu no Rio de Janeiro em 1951, o cantor, baixista, compositor e produtor musical não é apenas uma testemunha ocular das maiores transformações, vamos dizer assim, do nosso cenário musical. Ele foi um de seus principais arquitetos, responsável pela criação de clássicos como Rádio Blá, que a gente acabou de ouvir, O Tempo Não Para, Noite do Prazer, que mais? Enfim, várias outras. Totalmente demais, falei? Hanoi, Hanoi? Pois bem, 5 décadas depois, o Arnaldo Brandão está celebrando a sua trajetória num show com as canções que atravessam a sua carreira, costurado aí por histórias, memórias e passagens do rock pop brasileiro. Em Caxias do Sul vai ter oportunidade de conferir tudo isso dia 8 de outubro, no St. Peter Music Hall. Então, seja muito bem-vindo, Arnaldo. Sinta-se em casa aqui na UX FM. Boa tarde, meu amigo. Tudo bem? Tudo certo? Me ouve bem?
1: Tudo ótimo, Fernando. Tudo certo. Ainda mais depois desses elogios todos que você fez, eu tô igual a pinto no lixo.
0: Cara, é o mínimo que eu posso fazer se tratando de um cara que teve tanta contribuição pro nosso rock nacional, né? A gente conversava em off, né, Arnaldo? E eu disse pra ele ficar bem à vontade, porque esse programa aborda justamente o nosso rock nacional, 80, até 90, né? Mas o grande nicho mesmo é o rock nacional dos anos 80, né, Arnaldo? E eu já aproveito pra começar a falar sobre essa bagagem, que foi um cara que tu teve, inclusive, no exílio, né? Então, vamos falar um pouco dessa fase, dessa efervescência cultural, porque tu viveu um período no exílio em Londres e tocou com grandes ícones, Caetano Veloso, Gilberto Gil, Gal Costa, Raul Seixas, antes mesmo da explosão do rock dos anos 80. E aí eu te pergunto o seguinte, Arnaldo, como é que o convívio com essa geração da MPB e a vivência aí no exterior moldaram essa sua assinatura como baixista e compositor?
1: Olha, foi tudo meio que uma vontade mesmo de ultrapassar os limites da caretice da época. Eu,
0: sim.
1: Eu entrei para uma banda chamada The Bubbles, que depois virou
0: sim,
1: a Bolha.
0: Sim, sim, sim.
1: E quando o Jardim Macalé nos chamou para acompanhar a Gal Costa, e eu fui, a gente era dirigido pelo Jardim Macalé e pelo Hélio Otifica. Eu entrei no universo da música brasileira de uma forma bem radical, que era o movimento tropicalista na época, isso foi em 69. Isso influenciou muito, junto com as influências que eu tinha de Rolling Stones, Beatles, Jimi Hendrix e Pink Floyd. Isso realmente ajudou a moldar a minha cultura musical de uma maneira muito forte, muito intensa. A Bolha, eu fui para, tinha 18 anos, com 19 anos eu resolvi ir para o Festival da Ilha de White. Tinha 18, 19. E lá, quando eu voltei da Ilha de White, resolvi começar a compor em português. Eu e o Pedrinho Lima, que era o guitarrista da banda, começamos a compor em português. Mas a repressão na época do Médici era muito violenta, né?
0: Claro.
1: Quando eu vi, ele entrou com aquele papo de Brasil, o país do futuro, o Brasil ame ou deixe-o.
0: Sim,
1: eu resolvi deixar o país, porque era horrível aquela situação.
0: Como tantos outros,
1: e
0: né?
1: Como eu. E com o movimento hippie, ele partiu para 3 vertentes, né? Uma vertente para luta armada, outra vertente para ir morar no campo e se alienar, e outra vertente para o desbunde. Eu, de uma certa maneira, resolvi apostar no desbunde, mas politicamente falando.
0: Claro,
1: que desbunde, através de sexo, drogas e rock and roll, ia poder melhorar o mundo, né?
0: Era uma
1: ideia que eu tinha na época. E aí, depois, quando eu voltei de Lady White, em 72, eu resolvi ir para Londres para estudar. Eu, na verdade, eu queria ir para Nova York para estudar música, eu nem queria ir para Londres. Eu achava que eu tocava baixo, mas não tocava baixo bem o suficiente, queria aprender música clássica e tal, tinha uma ambição assim, de me tornar um músico mesmo, um músico, porque eu fazia muito sucesso, mas eu achava que eu tinha aquele complexo de, esqueci o nome, de impostor, né?
0: Ah, sim, sim.
1: Não que achava bom o suficiente. Mas como o meu pai não deixou, porque para ir para Nova York eu era menor de 21, e naquela época
0: síndrome do vira-lata, né?
1: Não, pai, é verdade. Ele chamou, psicologicamente, chamou síndrome do impostor. É. Era vontade de aprender, mas eu queria ir para Nova York, mas meu pai não autorizou, porque para ir para Nova York naquela época, se você não tivesse 21 anos, você tinha que ter autorização dos pais. Verdade. Meus pais não permitiram de jeito nenhum, mas eu tinha uma grana que eu tinha ganho com tocando shows com a bolha, resolvi ir para Londres. E quando chegou em Londres, eu tive a sorte de conhecer o Taylor, que era o guitarrista da banda na época, a gente ficou muito amigo. Ele convidou eu e a minha mulher para ir morar na casa dele. Ele era casado com a Rose, tinha uma filha pequenininha. Então foi mais aprendizado intenso.
0: Verdade.
1: Eu estudava música clássica durante o dia e à noite eu caía no rock and roll, entendeu?
0: Uh-huh,
1: tudo. Eu sou fruto dessa contradição.
0: Cara, já que tu tá falando do...
1: Depois, quando eu voltei pro Brasil, no intervalo, eu pegar umas férias, daí o Raul Seixas estava começando a carreira, chamou a bolha para acompanhar. Exato, e a gente tocou com o Raul. E algumas músicas censuradas, inclusive eu regravei uma delas agora com o Frejá, com a letra original dele e do Paulo Coelho, como o vovó já dizia.
0: Pois é, eu ia falar justamente.
1: Quando eu voltei de Londres, aí o Raul me chamou de novo para acompanhar. Eu toquei com o Raul durante uns anos.
0: Eu ia falar justamente disso, né? Do como o vovó já dizia, que tem a tua participação. E se eu não me engano, posso estar errado, mas tem o Beto Saroldi também, né? Nessa faixa.
1: Tem, grande Beto Saroldi, que é um sax maravilhoso.
0: Tu sabe que o Beto é de casa, né? Porque todo ano ele bate o ponto aqui em Caxias do Sul.
1: Ah, no Festival de Blues,
0: né? Festival de Blues, né? Então, o Beto tem vários...
1: no Festival de Blues aí.
0: Verdade. Então, ele me contou isso, sobre essa passagem aí, sobre essa participação. Falou em ti, inclusive, muito bem, né? Dessa época do Como Vovó Já Dizia, que é um hino, né?
1: Aliás... O seu amigo meu, Álamo Leal, também, que
0: sim, costuma fazer
1: muito show. O Álamo, muito amigo meu. O Álamo esteve em Londres comigo.
0: É praticamente sócio do festival, né? Aliás, a UX FM é a rádio oficial do festival agora.
1: Que barato.
0: O festival tá chegando agora em novembro, tem 20, 21, 22, tem o festival de blues, né? Então já fica aqui o convite, né?
1: Vou adorar.
0: É, pra te vir ao festival.
1: Obrigado.
0: Arnaldo, vamos falar um pouquinho dessa alquimia, do brilho, porque afinal de contas tu também fez parte de uma grande banda aí, né? Onde misturava esse som dançante, cheio de groove, né? E até uma pegada mais contundente do próprio Hanoi. Então eu quero saber o que te impulsionou nessa transição desde do brilho e de repente vem Hanoi, que tinha uma pegada mais misturada com o reggae
1: Londres,
0: e tal,
1: né? Em Londres eu vi um show do My Family Stone.
0: Sim.
1: E o baixista tocava com o polegar. Uh-huh. Aquilo me impressionou muito, porque o show do Sly Family Stone, é como se fosse uma escola de samba, de alegria, uhum, e de dança, uma coisa assim, espetacular. Eu fiquei muito impressionado com aquilo. E logo depois eu comecei a ouvir muito Steve Wonder e Marvin Gaye. Uhum, lá na casa do Mick Taylor, a gente só via música americana preta. Então, uhum, a gente só ouvia isso. E as linhas de baixo, eu tenho um baixista chamado James Jamerson, um baixista maravilhoso. Eu tentava copiar as linhas de baixo dele, e junto com o Sly Family Stone, são duas bandas assim que eu amo. Todo o trabalho desse baixista que ele com Marvin Gaye, uhum, e com, enfim, a música black americana é de uma riqueza com fantástica. Certeza. Aquilo me influenciou muito, porque o baixo estava muito na frente.
0: Uhum.
1: Então quando eu retornei ao Brasil para acompanhar vários cantores, eu acompanhei diversos cantores e diversos artistas, diversas bandas também, e nesse período eu resolvi montar uma banda que tivesse essa influência funk.
0: Uhum.
1: Foi quando eu conheci a banda do Cassiano. Uhum. Através do Júlio Barroso. Júlio Barroso me apresentou ao Tureco. Tureco cantava com Cassiano. Cassiano me apresentou a banda dele. E a banda do Cassiano ensaiava, mas não fazia show. Aí eu peguei a banda do Cassiano e montei o Brilho.
0: Banda de estúdio,
1: junto com,
0: né?
1: Junto com Paulo Zidan, que é o parceiro mais constante do Cassiano, aquelas obras-primas que eles gravaram no primeiro disco do Cassiano, uhum, que é genial. E o Claudio Zoli, que era um garoto de 17 anos na época.
0: Aham, uhum, aham. Uhum.
1: Então foi ali a gente
0: que formou o Brilho. E que era o vocalista, né? Que era o vocalista.
1: E a gente era o vocalista. Não, assim, no Brilho todo mundo queria cantar, mas uhum, ele era o melhor cantor de todos. Uhum. Então, uhum, na hora de gravar o segundo disco, a gente tinha combinado dele ser o melhor cantor, ele ia cantar todas as canções, mas ele resolveu sair da banda, aí o Brilho acabou. Eu estava com aquelas canções, com o meu parceiro Tavinho Paes. Isso é uma coisa muito especial na minha vida, foi o aparecimento do Tavinho Paes. Já quando o Brilho estava gravando, eu tive o prazer de conhecer o Tavinho Paes, que é um dos maiores poetas da geração 80, e a gente ficou muito ligado e começamos a fazer canções. É, ele escreveu muito livrinho mimeografado e alguns poemas eu musiquei, outros a gente fez juntos, que nem eu, Totalmente Demais. Isso foi uma influência muito grande. E então também sugeri esse nome, Hanoi Hanoi, que era uma revista de heavy, uma revista de quadrinhos francesa.
0: Exato.
1: Onde as pessoas moravam em cidades satélites, onde as notícias chegavam antes do... Quer dizer, assim, as pessoas moravam Caxias do Sul, Caxias do Sul, cara, quer dizer, tem um Caxias do Sul aqui e tem um Caxias do Sul girando em volta da Terra, que a Terra estava destruída.
0: Um metaverso.
1: Então, baseado nisso, a gente inventou Hanoi Hanoi. Mas em Hanoi, Hanoi, as notícias estavam antes dos fatos. Oh,
0: sim, super conectados.
1: Foi uma brincadeira.
0: Cara, e por falar em brincadeira, ainda falando do brilho, né? A grande sucesso do brilho foi Noite do Prazer, né? Aqui no Sul, a gente tem uma mania de fazer umas brincadeirinhas, umas paródias da música, né? Então, tinha algum músico, eu não vou lembrar o nome, que cantava assim: namoro uma coroa à noite. E aí chega aquela parte do trocando de biquíni sem parar, né? Que tu deve ouvir isso direto, né? Que as pessoas não entendem muito bem, né? Que era tocando BB King. Como é que tu absorve esse tipo de brincadeira, né? Do tocando,
1: não, trocando não, de não. biquíni. Quando as pessoas começaram, não, logo no início a música tocou bastante na rádio.
0: Uh-huh,
1: e logo quando eu ouvi as pessoas cantando trocando de biquíni, eu fiquei meio chateado, mas depois eu adorei, depois de passar de um tempo eu comecei a adorar.
0: Inclusive,
1: a imagem é surrealista, né?
0: Daqui a pouco até cantar assim, né?
1: Na madrugada, a letra era na madrugada, na brisola rolando, mas em brisola não podia, entendeu?
0: Sim.
1: Brisola rolando.
0: Ah, que maravilha.
1: Só faltava a brisola rolando, trocando de biquíni. Mas quem tá trocando de biquíni?
0: Isso
1: é uma maluquice total.
0: A Neuzinha.
1: Não tem o jeito da frase.
0: Podia ser a Neuzinha, né? A Neuzinha trocando. Arnaldo, vamos falar das parcerias, né? A gente falou aí das tuas parcerias. Composições ao lado de nomes como Cazuza, o Lobão, e que resultaram em verdadeiros hinos do rock nacional, né? E como é que era a dinâmica no estúdio e até a convivência com essa galera? Porque a gente sabe que Cazuza e Lobão, pessoas dificílimas de conviver, né?
1: Pois é, não sei, acho que eles me adoravam, acho que por eu ser um pouco mais velho, eles eram meus fãs. O Lobão, quando eu tinha 15 anos, resolveu ir no show da Bolha, os pais proibiram.
0: Olha. Porque
1: a Bolha era um bando de doidão.
0: Sim.
1: E o Cazuza eu conheci que ele ia todo show do Caetano, quando eu tocava na outra banda da Terra, tinha uma turminha ali do Leblon. Então ali sempre foi uma relação de muita amizade e assim, de uma maneira muito espontânea, assim, nunca me lembro de ter brigado com meus companheiros
0: de estrada. Assim. Inclusive o Caetano gravou Totalmente Demais, né?
1: Foi. Assim que o Hanoi Hanoi gravou o primeiro disco, eu fui na casa dele mostrar o disco pra ele, aí ele pediu pra gravar a canção, aí eu ensinei pra ele a canção no violão.
0: Uhum.
1: Aí ele gravou voz de violão e foi o maior sucesso, foi o nome do disco dele.
0: Verdade.
1: Foi um disco muito bacana, ele interpretando canções de vários artistas, eu fiquei muito honrado com
0: bacana.
1: Isso.
0: Bacana. Bom, o show comemorativo, né, é um show que vai celebrar 5 décadas de trajetória, né, nesse show que mistura música e também memórias, um resgate muito, muito íntimo da tua carreira. Então, qual foi o maior desafio na seleção do repertório para esse show?
1: Na seleção do repertório? Não, porque na verdade é o seguinte, eu tenho 4 músicas muito conhecidas. Alô, tá me ouvindo?
0: Tô te ouvindo.
1: Eu tenho essas 4 músicas muito conhecidas. Uhum. E como eu toquei com Luiz Melodia, Raul Seixas, Caetano,
0: uhum,
1: Doces Bárbaros, então gravei com Djavan, gravei com várias... Então eu tenho um repertório que eu posso, como as pessoas, como eu estou comemorando... está vivo, né? Então é um milagre estar vivo.
0: Olha.
1: Eu já aprontei na vida. Tem que comemorar muito. Eu aproveito e como as pessoas também não gostam muito de ouvir músicas novas, eu faço o seguinte, eu minto, eu falo que eu só vou tocar sucesso, mas não é verdade, eu vou tocar umas 2 ou 3 músicas novas, mas não fala pra ninguém, tá?
0: Tá certo, não, mas a gente é curioso, a gente quer saber mais, né?
1: Certo. Não, só porque a gente vive uma época que parece aqueles filmes, sabe, onde parece que nada mudou, parece que não tem passado nem futuro, é tudo agora.
0: Uhum.
1: Como se o presente fosse...
0: Eu sei como você quer dizer. A gente acaba se sentindo um Highlander, né?
1: O presente é um passado do futuro, então fica uma coisa mesmo repetitiva. E
0: claro,
1: eu entendo que as pessoas querem comemorar, passamos por uma pandemia,
0: uhum,
1: por governos malucos, uhum, políticos, uma maluquice total, o Brasil caótico, o mundo uhum todo. Então a gente tem que comemorar de alguma maneira. Eu toco algumas músicas que, desses cantores com quem eu trabalhei, para ficar um show bem bacana.
0: Certo.
1: E esse formato voz de violão é um formato novo para mim, e eu espero que vocês curtam, porque vai ser um desafio para mim também e um prazer enorme.
0: Certo.
1: Tocar numa região que é tão musical que nem o Rio Grande do Sul, né?
0: Ah, com certeza. Bom, já que a gente falou das coisas novas, então olhando para essa evolução do pop e do rock brasileiro do século XXI, o que que tu sente que mudou na forma de se fazer música aqui no Brasil? Qual é o legado da tua geração que tu considera mais urgente aí para quem tá chegando agora, né? Um conselho.
1: Eu acho que poeticamente, realmente, os anos 80, os anos 70 também foram muito fortes, apesar da repressão. A gente teve Raul Seixas, Itali, Mutantes,
0: verdade,
1: a própria Bolha e várias outras bandas que foram, de uma certa maneira, sufocadas pela ditadura. Mas eu acredito que hoje também tem muitas coisas boas acontecendo. Agora, o grande legado, acho que é a parte poética, né? A poesia realmente foi muito forte ali, na abertura ali, porque o rock é como se fosse o grito primal, entendeu? Verdade. E ele estava reprimido. Porque as músicas mais refinadas, né? Elas mais sofisticadas, né? Então é tudo uma onda, né? Nos anos 50 também o rock veio forte, depois o rock sumiu, depois o rock volta. Vai e volta. Agora, hoje em dia tem um fenômeno diferente, porque as coisas não morrem mais. Então, as coisas permanecem uma zona fantasma, assim. Mas elas estão ali vivas e, de repente, elas ressurgem de uma maneira, assim, espontânea. É uma maluquice nos dias de hoje, porque ao mesmo tempo que tudo se expande de uma maneira muito violenta, ao mesmo tempo também tudo parece parado, né? É um contraste muito louco. Eu não sei explicar direito.
0: Ou é consumido muito rápido.
1: Mas acho que...
0: Né? É consumido muito rápido também, né?
1: Acho que é isso. É tudo muito mais rápido.
0: Então, a tua dica seria mais poesia, né? Que eu acho que a poesia fica.
1: Sim, acho que a diferença é mais, porque hoje em dia tem bandas excelentes, tem músicos excelentes, mas eu acho que poeticamente tem, claro que tem exceções, né? E o rock também, o rock também não é para ser uma coisa intelectual. Tem uma frase do Keith Richards que fala que ele falou que rock é do pescoço para baixo.
0: É o Elvis de Pelvis, né?
1: Mas o John Lennon já pensava diferente.
0: É
1: verdade. Já falava que ele, depois que ele ouviu Bob Dylan, ele achou que a música pop, apesar de ser rápida e instantânea, ela podia se tornar uma obra culturalmente relevante, né?
0: Com certeza. Bom, chegamos no nosso momento bate-pronto, né? Jogo rápido, as perguntinhas que eu vou te fazer e tem a ver com músicas da tua carreira. Vamos começar?
1: Com certeza, pode ser.
0: Vamos lá então, um momento inesquecível da tua vida que foi totalmente demais.
1: Olha, teve alguns...
0: Difícil, né?
1: Teve alguns momentos engraçados. Teve um momento que a gente ouvia a música no rádio, a gente fica numa felicidade enorme, né? Teve outro momento que eu tava andando na rua e ouvi alguém comentando, olha aquela música que fala que sexo tem... Namora sempre com um gay. Então, andando na pessoa sem a pessoa saber que eu era o cantor, entendeu? Então, momentos assim, inesquecíveis. Mas tem outros engraçados. Que eu conto muito. A gente foi abrir um show do Raul Seixas, o Raul já estava no final da carreira, assim, muito mal e tal. E a gente foi abrir um show do Raul Seixas. E quando a gente foi tocar totalmente demais, alguém gritou na plateia: sai fora, menudo!
0: Nossa, não, é totalmente demais, sai fora, menino. Tu sabe que tu falou
1: da... público do Raul radical na época.
0: Com certeza. Aí o pessoal pode dizer agora assim, ó, eu diria assim, eu poderia dizer assim, toca Hanoi. Porque na verdade, né, eu acho que é interessante da letra de
1: totalmente... momentos marcantes, né?
0: Então... Com certeza.
1: É porque as pessoas não conheciam o Hanoi, ele estava bem no início da carreira, viu? E as pessoas que não viam o Raul não conseguia fazer o show, tava cheirando ficava, não conseguia ficar em pé direito, teve que sair do palco, a plateia apedrejou tudo. Então...
0: E o fã do Raul é muito difícil, muito complicado, né, cara? Bom,
1: hoje em dia eles me adoram.
0: Ah, sim.
1: Naquela época eu não me conhecia.
0: É. Ainda mais que no Totalmente Demais tem lá na letra lá, né, da personagem, sabe sempre quem tem, né? Bem interessante isso aí. Bom, aí a segunda pergunta do nosso bate-pronto. Qual ruído do mundo atual mais parece aquele rádio blá desnecessário? Aquele blá blá blá, blá blá blá, que já cansei.
1: Não sei, mas tem tantos, né?
0: Tem bastante.
1: Tem tantos. Não sei, eu realmente não sei. Agora eu teria que pensar. É uma pergunta difícil de responder.
0: Ainda mais quando a gente chega numa certa idade, porque eu sou contemporâneo aí, viu? Não vai muito atrás. A gente já se cansa por algumas coisas, dá aquela canseira, né? Só deixa assim que eu não vou me estressar. Mas enfim, vou aceitar a tua resposta.
1: Normalmente esse pessoal da calça é muito apertadinha, realmente parece que eles sofrem um pouco mais.
0: Assim, é verdade. O corretor, né? O corretor.
1: Não, eu não quero dizer nada. Não. Acho que cada caso é um caso. Acho que tem. Uhum. Hoje eu vi o Uber pra cá e o cara estava conversando comigo e perguntou qual o tipo de música que eu gostava. E eu falei, olha, aquela resposta que o Sting deu no outro dia. Existem dois tipos de música, a música boa e a música ruim. Uhum. Não importa o gênero, eu tenho uma característica que é quase um defeito. Eu tenho uma tendência a gostar de tudo, principalmente quando as pessoas não gostam, eu fico curioso, porque quando as pessoas odeiam muito uma coisa porque a coisa é muito popular, uhum. eu fico curioso em saber por quê que a gente chegou àquele nível de popularidade. O que é que motiva aquilo? Então eu tenho essa preocupação antropológica de me interessar por tudo. Isso é uma característica que às vezes é meio ruim, entendeu? Porque eu acabo ficando muito disperso, mas... Uhum. Eu acho que essa frase do Sting, existe música em todos os estilos, em todos os gêneros, tem coisas boas e tem coisas ruins.
0: Verdade. E para fechar, para qual causa ou sentimento da tua carreira você pode garantir que o tempo não para?
1: Não entendi a pergunta, como é que é?
0: Qual é o sentimento e o momento da tua carreira que tu pode garantir que o tempo não para, que o tempo não parou?
1: Eu até gostaria de parar o tempo.
0: Ah, sem dúvida.
1: Mas não dá para parar o tempo.
0: Sim.
1: Mas eu tenho o tempo todo para mudar. Uhum. Entendeu? E não dá para perder mais tempo. O tempo todo o mundo pode acabar.
0: Com certeza. Arnaldo.
1: Não dá para parar o tempo.
0: Claro.
1: Mas tem o tempo todo para mudar.
0: Cara.
1: Não dá para perder mais tempo.
0: Cara,
1: o tempo todo o mundo pode acabar.
0: Verdade.
1: Isso é um poema do meu grande parceiro Tavinho Paes. Uhum. Uma música que a gente fez juntos.
0: Sim.
1: Chamada. Sem reclamar.
0: Bacana. Arnaldo, poderíamos ficar a tarde inteira conversando, e tu tem um humor muito bacana, sabe? Um sentimento bacana aí de vida, né? De querer viver a vida, os momentos dela. E eu tenho certeza que tu viveu intensamente a tua vida e vai continuar isso, e eu espero que continue por muito mais tempo, nos dando o prazer aí da tua companhia. Certo, Arnaldo? Dia 8 de...
1: Valeu, Fernando.
0: 8 de outubro.
1: Com você lá.
0: Com certeza, 8 de outubro eu vou estar lá para ouvir tuas histórias, porque eu sei que tu vai costurar o teu show com músicas e muitas histórias, e isso aqui é só um aperitivo, porque o Arnaldo tem muita história para contar e eu tenho muita curiosidade em saber detalhes de cada uma delas.
1: Só fofocas, se prepare.
0: Beleza, Arnaldo, um grande abraço, né? Esperamos por você aqui em Caxias do Sul, né? No dia 8, semana que vem, é logo ali, né?
1: Só fofocas vai ser o nome do meu livro. Tem um canal de São Paulo que quer escrever, eu já inventei o título. Só
0: fofocas. E deve ter muitas, né? Certo, Arnaldo, um grande abraço aí. Vamos ouvir um.
1: Valeu, cara. Prazer falar com vocês. Boa sorte aí.
0: Tá certo.
1: E tomara que a chuva não perturbe mais vocês aí, porque as notícias que eu leio aqui que realmente.
0: Verdade.
1: O Rio Grande do Sul tem sido muito castigado, né?
0: Olha, hoje o dia aqui em Caxias.
1: Parabéns pela resistência.
0: Hoje o dia em Caxias está totalmente com neblina, aquele fog londrino que tu bem conhece, e é exatamente nosso cenário aqui hoje, né? dessa quarta-feira. Arnaldo, grande abraço pra ti, sucesso sempre, nos encontramos no dia 8 lá no São Peter pra gente trocar uma ideia e conversar e saber das fofocas.
1: Valeu, Fernando.
0: Grande abraço. Vamos ouvir um
1: grande abraço.
0: Vamos ouvir um Hanoi Hanoi? Pode ser?
1: Pode ser, claro.
0: Totalmente demais. Até mais.
1: Valeu, até mais.

0: Esse é o Hanoi Hanoi. Os vocais do Arnaldo Brandão, que a gente acabou de te conversar aí, né? O cara com um senso de humor, assim, impressionante, né? Divertidíssimo. 8 de outubro, no São Peter, a gente vai lá pra conversar e conhecer o show do Arnaldo Brandão. Intervalo cultural, Ux FM, agora 26 para 5.
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12: Os fãs do Linkin Park já podem conferir nos cinemas brasileiros Linkin Park Unshutter, que é o documentário dirigido pelo Joey Ram, que é DJ e integrante da banda. O longa acompanha os bastidores da criação de From Zero, o primeiro álbum do grupo, com a Emily Armstrong nos vocais, além de mostrar apresentações ao vivo dessa nova fase. As principais imagens foram registradas durante os shows realizados em novembro de 2024 em São Paulo e revelam a preparação da banda para o retorno aí aos palcos após um longo período de pausa. Algumas redes também terão sessões extras nos dias 13 e 4 de outubro, com horários de disponibilidade variando conforme a cidade.

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Esse é o BR 106. Vamos até às 5, curtindo o melhor do pop rock nacional de todos os tempos. Abrindo com Paralamas do Sucesso, você.

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0: Capital Inicial, O Lado Escuro da Lua. Fechando o BR-106, teve ainda Skank com O Beijo e a Reza e Os Paralamas do Sucesso Você. Era isso, o BR-106 fica por aqui, volta amanhã, 16h, tá sabendo. Intervalo cultural, na sequência eu volto com o Vi Expressa na Conexão UXFM. Agora 6h05.
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18: Para quem está na estrada agora, atenção na 122. Tem trechos com pare e siga entre Antônio Prado e IP. Em Caxias do Sul, há obras e estreitamentos na 122, principalmente próximo à IVA, ao Viaduto Torto e à Scania Brás Diesel. Também há serviços de manutenção de sinalização em vários pontos da 122, entre Portão e Campestre da Serra.
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1: Seja bem-vindo.
2: Sejam todos muito bem-vindos. Ux FM conectada com o que move você. 5 horas 2 minutos. Temperatura 16 graus. Eu sou Fernando Machado, ao vivo para toda a Serra Gaúcha, através das emissoras da Conexão Ux FM, em Caxias do Sul 106,5 e Bento Gonçalves 89,9, em Vacaria 92,3. O Via Expressa tá no ar, vamos até às 7 curtindo por aqui o melhor do pop rock de todos os tempos. Claro, você pode seguir e interagir. Rede social, ó, @UxFM, @FerPopRock, meu Instagram. O site uxfm.com.br, cola lá. Ou então, se preferir, 9671-1065, nosso WhatsApp. Abrindo o Via desta quarta-feira com o novo single do YouTube, que está lançando aí o seu 16º álbum de estúdio. Aliás, o primeiro com material inédito em 9 anos. O disco se chama Carnaval de Luz, isso mesmo. O disco chega em novembro e já ganhou essa faixa aqui, ó, como single, que inclusive acompanha um videoclipe que foi gravado na Cidade do México. Aliás, é o segundo clipe que eles gravam por lá, né? O YouTube já havia gravado uma música nas ruas da Cidade do México. A música se chama Silêncio, abrindo Via. YouTube.

Mux FM e o melhor do pop rock de todos os tempos. Esse é o Vitor Clay do projeto Sozinho e Bem Acompanhado. Música do Frejá, Por Você.

0: Insincere, Limon Limon com Fading Out, LP Son, Don't Stop, Ian Elliott com Gasoline. E abrimos com U2 Silêncio. Intervalo cultural, o UX FM agora 5h26.
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1: 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Agora 27 minutos para 6. Wrap it around your finger, do The Police. Música foi lançada em 1983, tá lá no álbum Synchronicity. E ela fala sobre poder, manipulação e a inversão de uma relação entre mestre e aprendiz. A música usa referências à mitologia e também à literatura para contar a história de alguém que inicialmente está sob controle de uma outra pessoa, mas que gradualmente

0: FM e o melhor do pop rock de todos os tempos, fechando mais um bloco de sons, o som do In Excess, Need You Tonight, The Silencers com Bulletproof Heart, o The Proclaimers com I Gotta Be, 500 Miles, o Morrissey com Back on the Chain Gang, e o bloco abriu com o The Police, Wrap It Around Your Finger. Intervalo cultural Ux FM agora 5 para 6.
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1: Até aqui o grupo disponibilizou dois poderosos singles.
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1: Ux FM conectada com o que move você. 6:01, hora do Almanac. Fatos e curiosidades da música desse dia 30 de setembro. Começamos com os aniversariantes. Hoje o Robbie Tekak, baixista do Goo Goo Dolls, completa 62 anos. Rafael Malenotti, vocalista dos Acústicos e Valvulados, hoje completa 54 aninhos. Lembrando que dia 21 de outubro, o Malenotti faz o seu show, né? A Tremenda Noite do Rei no Ux Teatro. Eu fico pensando, será que o Malenotti está comemorando seu aniversário hoje com o anão? A festa de aniversário do Malenotti com o anão fazendo brincadeiras, né? Chico Santa Cruz, vocalista do Detonautas Rock Club, hoje completa 48 anos. E o Mark Bolan, ele vocalista do T-Rex, faria 79 anos, né? Ele faleceu aos 29 anos num acidente automobilístico em Londres. Bom, lançamentos e acontecimentos. Há 13 anos, a Joan Jett and the Black Hearts lançavam aí o álbum Unvarnished. Um detalhe desse álbum interessante, que uma das faixas, inclusive a que a gente vai tocar, que se chama Any Water, contou com a participação do Dave Grohl, né? Participou da gravação e da produção adicional dessa faixa aqui, ó.

0: Mix FM e o melhor do pop rock de todos os tempos. The Cars Radio, Google Dolls com Here's Gone. O Rafael Malenotti do projeto aí, né? Da Tremenda Noite de um Rei. É preciso saber viver. Detonautas Rock Club, O Inferno São os Outros. Teve ainda T-Rex com Gary Ron. E John Jett com Any Water, com o Dave Grohl na bateria. Previsão do tempo para amanhã, quinta-feira, 1º de outubro. A quinta-feira que deve começar fria e bastante nublada na Serra Gaúcha, com presença de neblina em alguns pontos ao longo do dia. O tempo permanece predominantemente encoberto, enquanto no litoral e na região metropolitana as temperaturas ficam um pouco mais amenas. Em Caxias do Sul, amanhã começa com neblina e temperaturas baixas, perto de 8 graus, e o céu permanece nublado durante boa parte do dia, com máximo em torno de 15 graus. Em Bento Gonçalves, o cenário também será de bastante nebulosidade, com uma madrugada fria e temperaturas entre 8 e 15 graus. Região das Hortênsias, o frio ganha destaque, a previsão indica mínimas próximas aí de 6 a 9 graus e máximas na faixa de 12 a 15, possibilidade de neblina e chuva fraca, principalmente em Gramado. Vacaria terá um dia de céu encoberto, com nevoeiro pela manhã e possibilidade de chuva passageira durante a tarde. A temperatura fica entre 9 e 18 graus. Em Torres, o tempo tende a ficar mais ameno, com maior presença de nuvens e possibilidade de períodos de chuva. Por fim, Porto Alegre, a capital, terá uma quinta-feira de céu nublado, com pequena possibilidade de chuva isolada ao longo do dia. A temperatura deve variar entre 12 e 18 graus. Então será uma quinta-feira aí com cara de inverno na Serra, especialmente nas primeiras horas do dia. Caxias, Bento e região das Hortênsias, incluindo Vacaria, terão as menores temperaturas, enquanto Porto Alegre e Torres apresentam condições mais amenas. Casaco e atenção à neblina nas áreas de serra serão importantes aí para quem vai sair. Intervalo Cultural Ux FM, agora 6h27.
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1: 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Agora 27 minutos para 7. Bloco saideiro do Via abre com The Cooks, Naive.

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Era isso, fechando o Via desta quarta-feira com Adele. Teve ainda Bruno Mars, Silk Sonic com Skate, DNC com TV in the Morning, Bruce Traveler com But Anyway e o The Cooks com Naive. Era isso, o Via fica por aqui, volta amanhã. Eu sou Fernando Machado, volto amanhã para fazer a trilha sonora do final de tarde, início de noite na Conexão XFM. Uma ótima noite de quarta-feira a todos, cuidem-se, até mais, tchau.

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1: Em Brasília, 19 horas.
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2: Olá, boa noite.
1: Boa noite para você que nos acompanha em todo o país.
2: Quarta-feira, 30 de setembro de 2026.
1: Vamos aos destaques do dia.
2: Centro Nacional de Proteção à Criança e ao Adolescente vai centralizar notificações de crimes na internet.
1: Plataformas deverão comunicar situações de risco iminente ou em andamento em até 12 horas. Graziela Mendonça.
3: Portaria também autoriza a criação de uma força integrada para combater o crime organizado no ambiente cibernético.
2: Mudanças nas receitas médicas controladas.
1: Uma nova regra da Anvisa autoriza os médicos a emitirem as receitas de forma totalmente digital.
2: A partir de hoje, as vigilâncias sanitárias locais passam a usar um sistema único integrado em todo o Brasil. Cleide Lopes.
4: O novo sistema foi criado para centralizar a gestão na prescrição de medicamentos sujeito a controle especial.
1: Está chegando o Dia das Crianças.
2: E você já sabe o que vai dar de presente?
1: Na hora de escolher um brinquedo, fique de olho nas dicas do Inmetro para garantir diversão com segurança. Pablo Mundim.
5: Do Inmetro, orienta os pais a verificarem a presença do selo de identificação da conformidade antes da compra.
2: Hoje, na apresentação da Voz do Brasil, Luciano Seixas e Mariana Jung.
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2: A Justiça Federal determinou medidas para a proteção de crianças e adolescentes na plataforma Discord.
1: O pedido foi feito em ação da Advocacia Geral da União, acatada pelo Judiciário.
2: A ferramenta de comunicação terá que adequar o monitoramento da plataforma, verificação de idade e de controle parental, entre outras medidas.
6: Na ação que foi acatada pela Justiça Federal, a Advocacia Geral da União sustenta que a plataforma Discord apresenta falhas nos mecanismos de verificação de idade e de proteção aos usuários contra riscos graves, como os que culminaram na morte de uma adolescente de 13 anos em julho deste ano. A ferramenta de mensagens instantâneas e comunicação deverá cumprir agora uma série de determinações judiciais, entre elas, adotar medidas para impedir a recriação de servidores, canais e comunidades removidos e o retorno de usuários banidos ou suspensos. O Procurador Nacional de Defesa e Democracia da Advocacia Geral da União, Rafael Ramos, ressaltou que as medidas estabelecidas pela Justiça estão previstas na legislação brasileira, com destaque para o Estatuto da Criança e do Adolescente Digital.
7: Esse quadro ele já vinha se agravando e o que acontece? O Brasil hoje ele tem uma legislação específica, né, para proteção de crianças e adolescentes no ambiente digital, chamado ECA Digital. Então nós, essa foi a grande base, digamos, da nossa ação, foi exigir que fossem cumpridas determinações que já constam em lei, mas que infelizmente não estavam sendo observadas especificamente nessa plataforma.
6: De acordo com a decisão judicial, as contas de crianças e adolescentes até 16 anos devem estar vinculadas às contas de seus responsáveis legais. A plataforma de Discord também deverá adotar medidas de proteção e ferramentas de supervisão parental, incluindo o controle das interações. A decisão ainda determina que o Discord crie protocolo para situações de extorsão sexual envolvendo crianças ou adolescentes. Rafael Ramos, da Advocacia Geral da União, explicou que essas plataformas já têm ferramentas para coibir esses tipos de crimes.
7: Há mecanismos nas formas de detecção, seja por vídeos, seja por ícones, seja por textos, seja por chamados metadados, né, correlações de comportamento de determinados usuários conversando com outros, os chamados sinais, né, esses marcadores, as empresas têm condição de fazer esse acompanhamento e é uma avaliação de risco. Né.
6: O Discord também deve comprovar a capacidade de operar em língua portuguesa para segurança, moderação e recebimento de denúncias no Brasil. Caso não cumpra a determinação judicial, a plataforma ficará sujeita a multa diária de R$100 mil. Reportagem Luana Karen.
1: O Google removeu do YouTube 46 canais e 11 vídeos criados por meio de inteligência artificial com falsos médicos para disseminar desinformação, promessas de curas e tratamentos sem comprovação científica.
2: Outros 32 canais e 4 vídeos já estavam disponíveis quando a notificação chegou à empresa. 2 canais foram desmonetizados.
1: Segundo o Google, os canais foram excluídos por violações às políticas da plataforma, fraude e roubo de identidade.
2: O pedido para retirada do conteúdo foi feito pela Advocacia Geral da União.
1: O Centro Nacional, que vai centralizar notificações sobre possíveis crimes cibernéticos contra crianças e adolescentes.
2: A estrutura ligada à Polícia Federal vai receber, analisar e encaminhar os casos às autoridades responsáveis.
1: Saiba mais com Graziela Mendonça.
3: O Ministério da Justiça e Segurança Pública publicou uma portaria que estabelece como serão recebidas e encaminhadas as notificações sobre possíveis crimes contra crianças e adolescentes no ambiente digital. A Polícia Federal vai centralizar esse trabalho por meio do Centro Nacional de Proteção à Criança e ao Adolescente. As empresas de tecnologia deverão comunicar situações de risco crível, iminente ou em andamento em até 12 horas. Casos onde há indícios de material de violência contra criança e adolescente terão prazo de 72 horas ou de até 7 dias, dependendo da ocorrência. A empresa também terá que retirar o conteúdo do ar imediatamente e guardar o material e os registros necessários para ajudar nas investigações. Os relatórios serão analisados e encaminhados às autoridades responsáveis, como as polícias, o Ministério Público e a Agência Nacional de Proteção de Dados. A portaria também autoriza a criação de uma força integrada para combater o crime organizado no ambiente cibernético, inclusive casos de violência sexual contra crianças e adolescentes. Graziela Mendonça para a Voz do Brasil.
1: Autoridades brasileiras se reuniram hoje com o representante de comércio dos Estados Unidos para mais uma tentativa de diálogo sobre as tarifas impostas pelo governo norte-americano.
2: Com presença do ministro do Desenvolvimento, Indústria, Comércio e Serviços, Márcio Elias Rosa, e do ministro das Relações Exteriores, Mauro Vieira, o encontro ocorreu durante a reunião de ministros do comércio do G20, grupo que reúne nações desenvolvidas e emergentes, e também a União Europeia e a União Africana.
1: Durante a reunião, os ministros reafirmaram a disposição do Brasil de avançar nas soluções que afetam o comércio bilateral.
2: O governo norte-americano deve encaminhar nas próximas semanas um documento com uma proposta para possível acordo, como explica o ministro do Desenvolvimento, Márcio Elias Rosa.
8: Apresentamos de novo para eles nossos argumentos. Quão injustas e indevidas são as tarifas que são impostas ao Brasil na atualidade e a necessidade de superá-las. Eles assumiram o compromisso de nos encaminhar nas próximas semanas um documento das discussões daqui para frente. Conseguimos alcançar um ponto de convergência. É necessário que tenhamos um escopo definido para aquilo que possa vir a ser no futuro um acordo comercial entre Brasil e Estados Unidos.
1: Mais de 3 mil moradias poderão ser construídas em 13 estados a partir da destinação de 28 imóveis da União para projetos habitacionais.
2: Os imóveis são prédios para serem revitalizados ou terrenos para construção de moradias, localizados em 12 estados e no Distrito Federal.
1: São Paulo é o estado com maior número de concessões. São 7 para a construção de 1.325 unidades.
2: A ministra da Gestão e da Inovação em Serviços Públicos, Esther Dweck, que fez a entrega nesta quarta-feira, comentou a iniciativa.
9: A gente conseguiu mapear vários imóveis, terrenos ou prédios que tinham um potencial de habitação e colocamos à disposição a partir de um edital específico do Minha Casa Minha Identidade com a oferta desses imóveis. E a partir disso houve todo o processo de seleção. São várias etapas, né? A seleção já foi anunciada alguns meses atrás, mas agora é uma etapa importantíssima que nesses 28 imóveis a gente faz a cessão do direito real de uso, que é justamente para começar agora o processo de, se for um prédio, de fazer o retrofit, se for um terreno começar a construção.
1: Populações de comunidades quilombolas de todo o país passam a ter atendimento dentro do Sistema Único de Saúde com foco em necessidades específicas.
2: Já estão valendo as regras da nova Política Nacional de Saúde Integral da População Quilombola.
1: A medida tem o objetivo de combater as desigualdades históricas no acesso aos serviços e garantir direito à saúde nesses territórios.
10: Política de proteção à saúde da população quilombola avança com a assinatura da portaria que institui a Política Nacional de Saúde Integral da População Quilombola no último dia 15 de setembro. A norma é mais um passo na atenção integral e para o enfrentamento das desigualdades em saúde da população quilombola. Com a portaria publicada, a política de saúde será integrada ao SUS. Agora, ela será implementada nos territórios. Para isso, é preciso elaborar o Plano Operativo Nacional, que deverá detalhar prioridades, metas, indicadores, responsabilidades e mecanismos de acompanhamento e avaliação. A norma garante ainda que o reconhecimento da população quilombola para fins de atenção à saúde independe da situação de regularização fundiária ou de titulação do território. Daniele Popov para a Voz do Brasil.
2: O subsistema de saúde indígena, responsável por atender os povos originários diretamente nas comunidades e aldeias, está completando 27 anos.
1: É por ele que são realizados, por exemplo, mutirões de atendimento para consultas e exames.
2: A experiência foi levada recentemente por uma comitiva brasileira ao México, país que pretende adotar modelo semelhante no Sistema Único de Saúde.
1: Nós conversamos sobre tudo isso com a secretária especial de saúde indígena, Lucinha Tremembé, hoje mais cedo. Acompanhe. Secretária, bem-vinda à Voz do Brasil, é um prazer ter a senhora conosco. A senhora participou, né, secretária, da comitiva brasileira que esteve no México apresentando o nosso modelo aí de saúde indígena. Conta pra gente, então, o que o Brasil mostrou aos mexicanos e por que esse encontro aconteceu?
11: Eu que agradeço o convite. Sim, estive compondo a comitiva do ministro na semana passada e a gente foi apresentar o SUS, o Sistema Único de Saúde. O México vai ser o segundo país que vai implantar um sistema único de saúde, né? Assim, a exemplo do nosso SUS. E a gente também apresentou o nosso SASI-SUS, que já é uma... O SIL-SUS já é uma iniciativa, algo que é único, imagina um subsistema específico para os povos indígenas. Então, a gente fez essa apresentação saímos de lá com vários compromissos, inclusive de compartilhamento de mais informações, que o México ficou muito interessado de também implantar algo semelhante a um subsistema. Eles disseram que não do formato, porque realmente como vai ser um sistema único agora lá, eles disseram, não, a gente não vai fazer algo tão grande, mas ter uma secretaria, aliás, um departamento que vai tratar de todas as políticas e a saúde estará dentro.
2: Pois é, assim como o Brasil, o México é um país com uma população indígena grande e com grande influência em diversas áreas da sociedade, né? A troca de experiências com mexicanos pode nos ajudar? De que forma?
11: Pode sim. A gente até falou isso na nossa apresentação, que a gente tinha algo muito parecido, que era a população, evidentemente, né? A gente tem população indígena aqui, tem população indígena lá, e a gente tinha coisas distintas que a gente poderia se compartilhar. No caso do Brasil, a gente tem um subsistema específico hoje, que já atua com política específica para a assistência à saúde dos povos indígenas do Brasil, e o México, mesmo não tendo um subsistema, mesmo não tendo no sistema único, mas eles atuam com a medicina tradicional. Então, eles têm várias estratégias, várias expertises, experiência. Inclusive, eu tive a oportunidade de visitar um dos centros tradicionais, muito interessantes. Trabalham com parteiras tradicionais, trabalham com a medicina alternativa. Então, isso é que a gente quer agregar entre os dois países.
1: Vamos falar um pouquinho, secretária, dos mutirões de atendimento à saúde indígena. Então, a gente teve um agora sobre os Yanomami, né, com consultas, exames especializados lá na terra indígena Yanomami. A CESAI tem feito ações assim em outras terras indígenas também. Como é que são os resultados desses mutirões?
11: Sim. A CESAI fez um cronograma para fazer mutirões em vários DSEIs de todas as regiões do Brasil.
1: DSEIs são os distritos de saúde indígena, né?
11: Isso, os distritos sanitários especiais indígenas. Nós temos 34 no Brasil. Então, a gente fez um cronograma que abrangesse aí todas as 5 regiões do Brasil, olhando principalmente para a fila de espera e para o que os mutirões iriam ofertar: saúde da mulher, a oftalmologia, exames. Então a gente olha para essa fila e aí a gente organiza esse cronograma. A gente já fez em vários outros de 6, agora a gente encerra amanhã. Hoje a gente está encerrando no Yanomami, trazendo aí várias estratégias para um território que a gente tem um primeiro centro de referência também, que inclusive a ação está sendo realizada nesse centro de referência no meio da Amazônia.
2: Como a senhora falou, né, tem ocorrido ações específicas para a saúde da mulher também, inclusive com rastreio de câncer de colo de útero. Essas ações costumam ser bem recebidas pelas indígenas? Os mutirões ajudam a prevenir e tratar doenças?
11: Muito bem recebido. Eu tenho participado inclusive de algumas ações, tenho ido lá, conversado com as lideranças, com os profissionais, e o quanto a gente sai satisfeito de ouvir dos usuários que estão lá, deles terem recebido o serviço, e isso mitiga realmente o tempo de espera, mas também deles estarem saindo de suas aldeias para poderem ir para a cidade grande, que é esse o propósito também da gente levar assistência para dentro desses territórios, para que eles se desloquem menos ainda para as cidades grandes.
12: Agora, o Sistema de Atenção à Saúde Indígena está completando 27 anos, né, secretária? Ao longo desse período, o que a senhora destacaria como as políticas mais importantes e os aprimoramentos que ocorreram aí nessas quase 3 décadas?
11: Nosso subsistema de atenção à saúde indígena, 27 anos. A gente olha para trás e vê realmente que é muito tempo e que temos muitos avanços, né? O subsistema foi realmente um grande avanço de ter se criado um subsistema específico dentro do Sistema Único de Saúde, porque mesmo o nosso Sistema Único de Saúde, ele traz a integralidade, a universalidade, mas a gente olha para a questão da equidade. Então, por isso que foi pensado, trazido, né, ser criado um subsistema, e aí esse subsistema ele trouxe políticas específicas, embora que a gente aplique os programas que usuais do Sistema Único de Saúde, mas quando eles são aplicados dentro dos territórios indígenas, eles trazem um outro formato.
12: Sofrem adaptações, né?
11: Adaptações, porque aí ele se adapta a questões territorial, a questão cultural, a forma de organização dessa população. Então isso já é um diferencial muito grande. Não é à toa que é uma saúde diferenciada, que tem um subsistema específico para isso.
2: Muito bem, nós conversamos com a secretária de Saúde Indígena do Ministério da Saúde, Lucinha Tremembé. Muito obrigado por sua entrevista aqui à Voz do Brasil.
11: Eu que agradeço.
12: Receitas de medicamentos que até então eram emitidas apenas em papel, agora também poderão ser feitas de forma digital a partir desta quarta-feira.
2: A novidade faz parte de uma nova etapa do Sistema Nacional de Controle de Receituários da Anvisa, que passa a oferecer funcionalidades para a emissão e o controle digital das receitas.
12: A mudança amplia as opções de prescrição e mantém o controle sobre medicamentos sujeitos a regras especiais. Confira na reportagem.
13: Algumas receitas que antes eram feitas somente em papel, agora também poderão ser emitidas eletronicamente. A mudança não significa o fim das receitas físicas, nem torna obrigatória a versão digital. A nova etapa amplia as opções de prescrição nas farmácias e drogarias. Entre as principais novidades está a emissão eletrônica das notificações de receita, como as de cor azul e amarela, que eram emitidas somente em papel. O analista de pesquisa João Paulo Ribeiro conta que foi atendido em uma teleconsulta e recebeu uma receita eletrônica e fala sobre as vantagens desse tipo de prescrição.
14: No fim das contas eu achei super prático, porque diminui a quantidade de papel para carregar depois da consulta, né? Diminui a quantidade de documento para guardar.
13: O novo Sistema Nacional de Controle de Receituários foi criado pela Agência Nacional de Vigilância Sanitária, Anvisa, para centralizar a gestão da numeração e ampliar o controle das receitas utilizadas na prescrição de medicamentos sujeito a controle especial, como explica o diretor da Anvisa, Tiago Campos.
15: Reúne a gestão da numeração dos receituários em uma base nacional única. Isso permite acompanhar o percurso da receita desde a sua emissão até até o registro da utilização pela farmácia ou drogaria, com base padronização e rastreabilidade.
4: Para a coordenadora do Grupo Técnico de Vigilância do Conselho Federal de Farmácia, Luciana Calil, o novo sistema de prescrição vai ajudar a evitar a falsificação de receitas e melhorar o acesso das farmácias às informações.
16: Nós temos muitas receitas falsificadas que são feitas de forma ilegal e de forma eletrônica. Isso não vai ser possível, porque essa numeração ela é controlada pela vigilância e ela é associada ao CPF e ao número de registro do prescritor.
4: É bom lembrar que as receitas em papel continuam válidas e podem ser utilizadas de acordo com as regras aplicáveis a cada tipo de medicamento. A implementação do Sistema Nacional de Controle de Receituários, o SNCR, acontece de forma gradual até 29 de outubro de 2026. Mais informações sobre o novo sistema de receituários podem ser obtidas em gov.br/Anvisa. Reportagem Cleide Lopes.
1: Neste mês, o Inmetro promoveu uma operação para fiscalização de produtos infantis em lojas físicas e virtuais.
2: O objetivo é que a diversão seja segura e não acabe em acidente.
1: Conheça agora algumas dicas dos critérios que devem ser observados e o que fazer em caso de dúvidas ou denúncias.
17: Na hora de escolher um brinquedo, a segurança das crianças deve vir em primeiro lugar. Para prevenir riscos, o Inmetro, Instituto Nacional de Metrologia, Qualidade e Tecnologia, realizou durante o mês de setembro a Operação Criança Segura, que fiscaliza produtos infantis em lojas físicas e virtuais. O assessor da Diretoria de Avaliação da Conformidade do Inmetro, Leonardo Rocha, orienta os pais a verificarem a presença do selo de identificação da conformidade antes da compra.
18: Se aquele selinho que tem a marca do Inmetro, junto com a marca do organismo de certificação responsável pela avaliação de conformidade daqueles brinquedos. Então, os pais, ao observarem a presença daquele selo, podem ter a tranquilidade de que aquele produto passou por um processo de avaliação com foco no cumprimento dos requisitos de segurança. Essa avaliação contempla auditoria da fábrica, onde o produto foi produzido, bem como a realização de testes, realização de ensaios em laboratório, para verificar o cumprimento dos requisitos de segurança.
17: Entre os itens verificados estão brinquedos, berços e bicicletas, entre outros produtos infantis. Mas a atenção não deve parar no selo. É importante observar também se as informações estão em português e a classificação etária indicada na embalagem. O assessor do Inmetro, Leonardo Rocha, alerta para a diferença entre a indicação e a restrição de idade.
18: A indicação, ela tem relação com aspectos cognitivos. A criança, ela tem uma idade que vai permitir a ela aproveitar ao máximo aquele brinquedo. É diferente da restrição, que tem relação com segurança da criança. Aquele brinquedo, ele é restrito, ele é proibido para crianças naquela faixa etária.
17: Outra dica é dar preferência ao comércio formal. Nas compras pela internet, o consumidor pode solicitar imagens do produto ou da embalagem, bem como o número de registro, quando for o caso. Denúncias podem ser feitas ao Inmetro por meio da plataforma Fala BR ou pelo telefone 0800 285 1818. Já os acidentes de consumo podem ser registrados no endereço SIMAC com S e C mudo no final .inmetro.gov.br. Reportagem Pablo Mundim.
2: Até 18 de outubro é possível contribuir com as regras do programa Selo Verde, que certifica produtos e serviços quanto à sustentabilidade ambiental.
1: A iniciativa também ajuda a garantir a competitividade dos produtos brasileiros no mercado internacional.
2: Podem participar fabricantes, prestadores de serviços, entidades representativas, especialistas, consumidores, órgãos públicos e demais interessados.
1: As sugestões podem ser enviadas por meio da plataforma brasilparticipativo.presidencia.gov.br.
2: E essas foram as notícias do governo federal.
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1: Fique agora com o Minuto do TCU. Em seguida, as notícias do Poder Judiciário e do Congresso Nacional. Boa noite.
2: Boa noite para você. Até amanhã.
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19: Minuto do TCU. 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A auditoria monitorou ações do Ministério da Justiça, Polícia Federal, Exército e Secretaria Nacional de Segurança Pública. A fiscalização aponta problemas na integração dos sistemas e no acompanhamento de armas apreendidas, furtadas, roubadas ou extraviadas. O ministro relator do processo, Éder de Oliveira, falou sobre os resultados do trabalho.
20: A conclusão, senhor presidente, é que essa matéria de alta relevância ainda necessita de ações mais incisivas dos ministérios e órgãos correspondentes para melhorar o controle e a rastreabilidade das armas de fogo no Brasil.
19: O tribunal vai continuar acompanhando o cumprimento das medidas. 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
23: Ministro Gilmar Mendes destaca imparcialidade do ministro Fachin no primeiro ano à frente do STF.
24: Justiça Eleitoral explica como consultar o local de votação para o pleito de domingo.
23: WhatsApp é citado como meio de assédio eleitoral em 37% das ações na Justiça do Trabalho.
24: Boa noite, eu sou Marcela Luiza.
23: E eu sou Walter Lima.
24: No início da sessão plenária de hoje, o ministro Gilmar Mendes, decano do Supremo Tribunal Federal, homenageou o ministro Edson Fachin pelo primeiro ano à frente da corte.
23: Gilmar Mendes destacou como marcas da gestão do ministro Fachin a imparcialidade, a serenidade e o compromisso com a preservação da estabilidade e da identidade institucional do tribunal. Vamos ouvir um trecho.
25: Em um ambiente de temperatura elevada, Vossa Excelência tem mantido o tom sóbrio, a palavra medida e o comprometimento integral com a manutenção da constância, da tranquilidade e do ethos decisório do Supremo Tribunal Federal.
23: O decano do STF também ressaltou que a gestão de Fachin tem se pautado pela Constituição e que essa diretriz tem orientado a atuação do ministro na condução da corte.
24: O plenário do Supremo decidiu hoje, por unanimidade, que servidores que assumem cargo público em outro ente federativo sem interrupção do vínculo com a administração têm direito de optar entre o regime de previdência complementar e o regime previdenciário anterior.
23: O tema servirá de parâmetro para casos semelhantes em todo o país. Marcelo Della Libera.
26: O caso concreto diz respeito a um servidor público municipal do Rio Grande do Sul. Ele questionava uma decisão da Justiça Federal que negou o direito de permanecer na sistemática previdenciária anterior à instituição do regime de previdência complementar dos servidores federais. O servidor alegava que deveria ter o direito de opção reconhecido porque já havia ingressado no serviço público municipal em fevereiro de 2008 e não houve interrupção do vínculo com o serviço público. O relator é o ministro Edson Fachin, que decidiu atender ao pedido feito pelo servidor. Os demais ministros seguiram o entendimento do relator. Assim, o plenário, por unanimidade, decidiu que servidores municipais, estaduais e distritais que ingressaram no serviço público federal após a instituição da previdência complementar têm o direito de optar pelo regime anterior.
24: O primeiro turno das eleições 2026 é neste domingo. Você já sabe onde vai votar?
23: O repórter Fábio Ruas explica como consultar o local de votação.
27: Fábio Ruas. Pode ser de forma presencial ou pela internet. Pela internet, dá para consultar pelo aplicativo e-título. É só acessar a opção Onde Votar. Vai aparecer o local de votação com endereço, zona e seção eleitoral. Também dá para acessar pelo computador. No site tse.jus.br ou na página do TRE do seu estado. Quem preferir, pode procurar cartórios eleitorais, centrais de atendimento ao eleitor e postos do Tribunal Regional Eleitoral de cada estado.
24: O WhatsApp aparece em 37% das ações sobre assédio eleitoral analisadas pela Justiça do Trabalho.
23: E com o uso das redes sociais, esse assédio não fica apenas no ambiente do trabalho. Samanta Flor.
3: A pesquisa analisou 138 processos de todo o país. Além do WhatsApp e das redes sociais, foram identificados outros aplicativos de mensagens e plataformas usadas pelas empresas. Entre as provas apresentadas à Justiça, estão mensagens digitais, áudios, documentos e depoimentos de testemunhas. Desde maio de 2023, a Justiça do Trabalho já registrou mais de 800 processos relacionados a assédio eleitoral.
5: STJ decide que Justiça brasileira não pode julgar pedido de indenização de ex-jogador de futebol argentino contra produtoras do jogo eletrônico FIFA Soccer.
6: O atleta alegava uso indevido da imagem dele no jogo, que também é vendido no Brasil. Fátima Uchoa.
7: Para o STJ, a simples comercialização do jogo no varejo brasileiro não torna o Judiciário Nacional competente para resolver o caso, já que o ex-jogador mora fora, nunca atuou por clubes brasileiros e as empresas que criaram o jogo eletrônico são sediadas na Holanda e no Reino Unido. A relatora foi a ministra Nancy Andrighi.
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5: Uma boa noite.
6: E até amanhã.
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9: Eu sou Humberto Pinheiro e estes são os destaques de hoje do Jornal do Senado, que começa agora. Medida provisória do Desenrola 3.0 começa a tramitar no Congresso. Senado pode votar confisco de bens usados em crimes sexuais e tráfico de menores. Estatuto do Ribeirinho será tema de debate na Comissão de Meio Ambiente. Boa noite. O Congresso Nacional vai analisar a medida provisória que criou o programa Desenrola 3.0. Serão beneficiados os brasileiros que tiverem dívida não paga com banco, órgão público, comércio ou prestador de serviço em geral. O programa vai durar até o dia 30 de junho de 2028 e tem como objetivo facilitar a quitação desses débitos e limpar o nome dos consumidores. Repórter Alexandre Campos.
10: De acordo com a MP, serão destinados 15 bilhões de reais para que a União compre a dívida dos credores originários com pelo menos 90% de desconto e renegocie diretamente com os devedores, repassando o mesmo abatimento recebido. O senador Oriovisto Guimarães, do PSDB do Paraná, lembrou que a medida vai ser boa para os credores, que irão receber um valor por uma dívida difícil de ser recuperada, e para os devedores, que ficarão com o nome limpo na praça.
11: É claro que isso vai atingiu um número enorme de pessoas, se estima que vai facilitar a vida em torno de 15 milhões de pessoas.
10: O texto editado também prevê medidas do Conselho Monetário Nacional para garantir a transparência de produtos financeiros ofertados no mercado e a melhor tomada de decisão pelos consumidores quando vão contratar algum empréstimo ou comprar um bem ou serviço, por exemplo.
9: A Comissão de Segurança Pública pode votar, após as eleições, o projeto de lei que autoriza o confisco e a destinação de bens móveis e imóveis utilizados na prática de crimes de tráfico e contra a dignidade sexual de crianças e adolescentes. A matéria também pune quem cede imóveis ou apoia esses abusos. A reportagem é de Bruno Lourenço.
28: A proposta diz que veículos, embarcações e imóveis de quem comete ou colabora com delitos de exploração sexual e tráfico infanto-juvenil poderão ser apreendidos, confiscados e revertidos para fundos públicos de assistência e proteção à infância. A senadora Damares Alves, do Republicanos do Distrito Federal, ressaltou durante a análise do projeto de lei na Comissão de Direitos Humanos a importância de agir contra o patrimônio de quem pratica ou contribui para a exploração de crianças e adolescentes.
29: A responsabilidade por esses crimes não recai somente nos atores, mas alcança os partícipes, como medida dissuasória, aqueles que prestam auxílio na prática delituosa. Por exemplo, aquele que empresta a casa para que uma criança seja explorada sexualmente, que empresta o hotel para que uma criança seja explorada sexualmente.
28: Depois da Comissão de Segurança Pública, a proposta, que surgiu da CPI dos Maus Tratos, segue para a Comissão de Constituição e Justiça.
9: Já a Comissão de Meio Ambiente pode realizar um debate antes de votar o projeto que cria o Estatuto do Ribeirinho. O pedido do debate ainda precisa ser aprovado pelos senadores. Repórter César Mendes.
1: O Estatuto do Ribeirinho busca assegurar políticas públicas em áreas como saúde, infraestrutura e atividades produtivas para as comunidades tradicionais do Brasil que vivem às margens de rios, lagos e igarapés. Mas o senador Zequinha Marinho, do Podemos do Pará, pediu um debate antes da votação.

0: Um novo projeto em análise no Senado propõe a criação do programa Jovem Aprendiz Digital. O texto prioriza estudantes da rede pública e jovens em situação de vulnerabilidade. Repórter Pedro Pincer.
1: A formação deverá abranger ferramentas de trabalho e comunicação, análise de dados, fundamentos de programação, segurança da informação, comércio digital e uso responsável da inteligência artificial. Os conteúdos serão adaptados às atividades e ao nível de desenvolvimento do aprendiz. Terão prioridade estudantes e ex-alunos de escolas públicas, jovens em situação de vulnerabilidade social ou de famílias inscritas no Cadastro Único, pessoas com deficiência e grupos com menor participação nas ocupações digitais. O projeto prevê o aproveitamento de laboratórios, unidades móveis, plataformas de ensino e instrutores do Sistema S, inclusive em municípios do interior. Os contratos do programa contarão para o cumprimento da cota de aprendizagem já prevista na CLT. Microempresas e empresas de pequeno porte poderão aderir voluntariamente.
0: E uma nova lei sancionada pelo presidente da República reduz os tributos das empresas que oferecem proteção às seguradoras. A primeira fase da implementação das regras será em 2027, com outra etapa prevista para 2030. Repórter Marcela Cunha.
2: As seguradoras podem contratar outras empresas para dividir os custos das indenizações que precisam pagar aos clientes. São as chamadas resseguradoras, que ajudam a cobrir esses gastos, por exemplo, quando uma enchente atinge muitos imóveis segurados ao mesmo tempo. Uma nova lei reduz a tributação das resseguradoras sediadas no Brasil. A intenção é melhorar as condições dessas empresas para competir com as estrangeiras e fortalecer o setor no país. A partir de janeiro de 2027, a contribuição social sobre o lucro líquido, a CSLL, cai de 15% para 9%. Relator do projeto no Senado, o senador Camilo Santana, do PT do Ceará, explicou que a diferença de tributação favorece a contratação de resseguradoras no exterior.
3: As resseguradoras estrangeiras muitas vezes operam em jurisdições com regimes tributários mais competitivos. Essa assimetria desestimula a manutenção do capital no Brasil e incentiva o envio de prêmios de resseguro para o exterior, gerando saída de divisas.
2: A partir de janeiro de 2030, as resseguradoras também deixarão de pagar o adicional de 10% do imposto de renda.
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0: A Justiça Eleitoral e a Polícia Civil de Santa Catarina tomaram uma iniciativa pioneira para garantir o voto livre e seguro das mulheres vítimas de violência doméstica. Nas eleições de 2026, quem tiver medida protetiva poderá votar numa sessão diferente da conhecida pelo agressor. Quem explica essa mudança é a repórter Raíssa Abreu.
7: O Tribunal Regional Eleitoral de Santa Catarina entendeu que a regra da transferência temporária de eleitores, o voto em trânsito, poderia valer para que mulheres com medida protetiva mudassem temporariamente seus locais de votação. É o que explica o coordenador de gestão do Cadastro Eleitoral, Carlos Gerber.
8: Houve uma interpretação que a mulher com medida protetiva, ela tem a sua liberdade, a sua acessibilidade, acesso aos locais mais restritos, e isso poderia impedir por uma razão de segurança pessoal dela de deixar de votar.
7: De acordo com Gerber, a ideia está sendo levada ao Tribunal Superior Eleitoral, que pode estender a possibilidade a todo o país nas próximas eleições. Se você precisa de apoio ou orientação sobre medidas protetivas, a Central de Atendimento à Mulher funciona 24 horas pelo telefone 180. Em caso de emergência, ligue 190.
0: Trabalhos técnicos de Eliseu Caires. O Jornal do Senado fica por aqui. Acompanhe agora as notícias da Câmara dos

0: acertados. Boa noite e até amanhã.
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2: Câmara aprova prioridade para mães solo no Sistema Nacional de Empregos.
3: Proposta institui política para ampliar ações de saúde nas escolas públicas.
2: Projeto de lei busca melhorar condições de emprego para jovens indígenas.
3: Boa noite. Avança na Câmara a proposta que visa aprimorar as condições de emprego para jovens indígenas. A repórter Maria Neves traz mais informações sobre a iniciativa.
4: A Comissão da Amazônia e dos Povos Originários e Tradicionais da Câmara aprovou o projeto do deputado defensor Estélio Denner, do União de Roraima, que institui programa de emprego e formação para jovens indígenas. Dentre as vantagens previstas para empresas que contratarem indígenas entre 19 e 29 anos, está a redução de 50% na contribuição para a Previdência Social sobre o salário do novo empregado. O benefício será concedido por até 36 meses. Empresas que aderirem ao programa terão outras vantagens, como prioridade na participação em programas e editais federais de inovação e desenvolvimento regional. A contratação de jovens indígenas também contará como critério de desempate em licitações públicas. O texto aprovado determina que o poder público deverá promover a qualificação técnica e profissional de jovens indígenas por meio de cursos gratuitos. Para isso, prevê parcerias com órgãos e entidades públicas de educação e com o chamado Sistema S, que inclui, por exemplo, SESI e SEBRAE. A execução do programa terá de contar com organizações indígenas registradas. O projeto também prevê que as empresas forneçam aos trabalhadores indígenas informações claras sobre seus direitos trabalhistas com respeito às suas especificidades culturais e linguísticas. Sempre que possível, o programa deverá utilizar materiais bilíngues. O projeto que institui o Programa de Emprego e Formação para Jovens Indígenas ainda será avaliado pelas Comissões de Finanças e Tributação e de Constituição e Justiça. Se aprovado, poderá seguir para o Senado. Da Rádio Câmara de Brasília, Maria Neves.
1: Direitos Humanos.
2: Jefferson Rodrigues, do PSDB de Goiás, defende a aprovação de proposta que reforça a proteção à liberdade religiosa e aos locais de culto. Autor da matéria, ele assinala que o objetivo é impedir interferências indevidas do poder público no funcionamento interno de igrejas.
3: Jefferson Rodrigues cita decisões judiciais recentes que teriam limitado o conteúdo de pregações, situação que o deputado caracteriza como censura prévia. Ele afirma que manifestações baseadas na doutrina de cada religião não podem ser consideradas ilegais sem análise de eventual abuso.
2: Doutor Ismael Alexandrino, do PSD de Goiás, é autor de projeto que cria classificação etária específica para desenhos animados e animações digitais para crianças. A proposta estabelece faixas para menores de 2 anos, de 2 a 4 anos e de 4 a 6 anos.
3: Segundo o doutor Ismael Alexandrino, o objetivo é proteger as crianças dos riscos de conteúdos inadequados e orientar pais irresponsáveis. O projeto também obriga plataformas digitais a verificar a idade dos usuários, auditar conteúdos infantis e ajustar os sistemas de recomendação.
2: Rui Falcão, do PT de São Paulo, sugere a realização de audiência pública para discutir relatos de perseguição a ativistas e dirigentes que defendem os direitos do povo palestino. O deputado é um dos autores de requerimento apresentado à Comissão de Direitos Humanos da Câmara.
3: Rui Falcão assinala que o encontro deve abordar denúncias de censura e intimidação contra pessoas que se manifestam sobre o conflito entre Israel e Palestina. Ele ressalta a importância da liberdade de expressão e da preservação do debate sobre violações de direitos humanos.
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1: Relações Exteriores.
2: Dani Cunha, do PL do Rio de Janeiro, destaca a importância da Frente Parlamentar Mista em apoio à integração União Europeia-Mercosul para o acompanhamento da implementação do acordo comercial entre os dois blocos. A deputada avalia que o grupo tem contribuído para o avanço do tratado.
3: Dani Cunha lembra que o acordo reduz tarifas de importação e amplia as oportunidades de comércio entre os países do Mercosul e da União Europeia. Ela defende que o Congresso siga de perto os efeitos das novas regras sobre os setores produtivos brasileiros.
2: Nicolete, do PL, pede ao governo melhorias na infraestrutura e na capacidade operacional dos postos de fronteira de Roraima. O deputado entende que a iniciativa vai melhorar o comércio exterior e ampliar a integração econômica de Roraima com a Venezuela e a Guiana.
3: Nicolete observa que o crescimento da produção agropecuária e agroindustrial roraimense causa gargalos que dificultam a expansão das exportações. Entre as medidas sugeridas por ele, estão a modernização dos postos de fiscalização e a desburocratização para a liberação de cargas.
1: Transportes.
2: Comissão mista aprova a medida provisória que institui linha de crédito para entregadores e motoristas, incluindo o transporte escolar. A reportagem é de Emanuele Brasil.
6: A comissão mista, que analisa a medida provisória que institui linha de financiamento para entregadores, motociclistas e ciclistas, aprovou o relatório da deputada Amanda Gentil, do PP do Maranhão. A proposta alcança profissionais cadastrados em plataformas digitais há pelo menos 6 meses e que tenham feito no mínimo 100 corridas ou entregas. A linha de crédito também vale para motociclistas profissionais com vínculo empregatício formal e pelo menos 6 meses de exercício da atividade. O financiamento poderá ser usado para comprar motocicletas, motonetas, ciclomotores, flex e bicicletas elétricas produzidas no Brasil ou vinculadas a projetos de investimento produtivo nacional. Caberá ao Ministério do Desenvolvimento, Indústria, Comércio e Serviços definir os fabricantes e a lista de marcas e modelos. O texto aprovado autoriza o uso de recursos do Fundo de Investimento de Infraestrutura Social para financiar a renovação da frota e investimentos relacionados ao transporte urbano e para reduzir os riscos das operações e ampliar a oferta de crédito. O arranjo prevê a cobertura de garantia do Fundo Garantidor de Operações e do Fundo Garantidor para Investimentos. A relatora acolheu 6 das 14 emendas apresentadas ao projeto do Poder Executivo. Entre as alterações está a que inclui os profissionais do transporte escolar entre os beneficiários da linha de crédito. O relatório também autoriza os bancos a adotarem sistema de pagamento flexível para as operações. A regra permite a cobrança de parcelas com valores diferentes no início e no final do financiamento, com o objetivo de facilitar o acesso ao crédito pelos trabalhadores. A deputada Amanda Gentil explicou o objetivo das alterações.
7: A gente tem um espaço para poder trazer uma análise de crédito um pouco mais sensível para o trabalhador que está ali na ponta e para que ele consiga fazer o uso desse financiamento.
6: O texto segue agora para análise dos plenários da Câmara dos Deputados e do Senado. Da Rádio Câmara de Brasília, Emanuele Brasil.
3: Milton Vieira, do Republicanos de São Paulo, pretende tornar obrigatório o uso de lacre físico de segurança nas placas de motocicletas, ciclomotores, triciclos e quadriciclos. Ele acredita que a medida dificulta a remoção e a clonagem das placas, facilitando a identificação dos veículos.
2: O projeto de Milton Vieira determina que o lacre seja inviolável, numerado e rastreável, sem substituir os mecanismos digitais de identificação já utilizados. A proposta também prevê multa e remoção do veículo que circular sem o dispositivo ou com lacre adulterado.
3: Fábio Chioquete, do União de Santa Catarina, propõe que motoristas flagrados dirigindo embriagados, mas sem causar acidentes com vítimas, não sejam presos em flagrante. A proposta permite que a polícia registre apenas um termo circunstanciado de ocorrência no local da abordagem.
2: De acordo com Fábio Chioquete, a medida busca desburocratizar a atuação do poder público e evitar prisões desnecessárias. Segundo o autor, a intenção é reduzir a sobrecarga do sistema carcerário e concentrar os esforços policiais e judiciais nas ocorrências mais graves.
1: Trabalho.
3: A Câmara aprovou um projeto que garante atenção especial à mãe solo no Sistema Nacional de Emprego. A repórter Paula Bittar acompanhou a votação.
8: A Comissão de Constituição e Justiça da Câmara dos Deputados aprovou um projeto que garante atenção especial às demandas das mães solo no Sistema Nacional de Emprego, SINE. O texto aprovado estabelece o atendimento especial para viabilizar a participação dessas mulheres em oportunidades de trabalho, emprego, renda e empreendedorismo. O projeto também define que, caso não sejam preenchidas as vagas reservadas a mulheres em situação de violência doméstica e familiar, o saldo deverá ser destinado sucessivamente a mães solo, mulheres em geral e público em geral. De acordo com a autora da proposta, a deputada Laura Carneiro, do PSD do Rio de Janeiro, as mães solo enfrentam dificuldades estruturais no mercado de trabalho e muitas acabam recorrendo à informalidade. A proposta que garante atenção especial às demandas das mães solo no Sistema Nacional de Emprego segue agora para análise do Senado. Da Rádio Câmara de Brasília, Paula Bittar.
1: Previdência.
2: Fábio Macedo, do Podemos do Maranhão, defende a aprovação de proposta que regulamenta a aposentadoria especial dos agentes comunitários de saúde e de combate às endemias. O texto estabelece idade mínima de 52 anos para homens e 50 para mulheres, com pelo menos 20 anos de atividade na função.
3: Fábio Macedo ressalta que a medida assegura integralidade para que o benefício corresponda à remuneração recebida no momento da aposentadoria, além de paridade com os profissionais da ativa. A proposta também considera o período de readaptação funcional como tempo de efetivo exercício.
1: Consumidor.
2: Paulo Teixeira, do PT de São Paulo, pretende estabelecer novas regras para rótulos, embalagens e publicidade que façam referência a frutas para torná-los mais claros. Ele acredita que os produtos precisam indicar a quantidade de cada fruta efetivamente utilizada em sua composição.
3: Paulo Teixeira explica que quando a imagem ou a divulgação destacar uma fruta que não esteja presente no produto, deve haver um aviso informando essa ausência. A iniciativa pretende evitar que a apresentação dos alimentos crie uma percepção diferente de sua composição real.
1: Desenvolvimento Regional.
2: Samuel Viana, do União de Minas Gerais, recomenda a aprovação do texto que aperfeiçoa a Política Nacional de Proteção e Defesa Civil. O projeto reforça o monitoramento de desastres, a integração de dados entre os entes da federação e a coordenação das ações de prevenção e resposta.
3: Relator da matéria, Samuel Viana avalia que as mudanças devem ser incorporadas à legislação já existente para evitar a criação de normas com funções semelhantes. A matéria também prevê um cadastro nacional de voluntários para atuação em situações de desastre.
2: Júlio César, do PSD do Piauí, propõe proteger os incentivos fiscais do imposto de renda para empresas que investem nas regiões Norte e Nordeste. O texto busca garantir a continuidade dos projetos de desenvolvimento nas regiões da Sudã e da Sudene.
3: De acordo com Júlio César, os incentivos regionais são fundamentais para atrair novos investimentos, gerar empregos e reduzir as desigualdades no país. Para ele, o corte nesses benefícios compromete a segurança jurídica e a competitividade dessas regiões.
2: Carlos Chiodini, do MDB de Santa Catarina, apoia a criação de concursos especiais de loteria para ajudar municípios em estado de calamidade pública. Pela proposta, a maior parte da arrecadação seria destinada às cidades afetadas proporcionalmente à população atingida.
3: Carlos Chiodini argumenta que a medida pode acelerar a chegada de recursos às comunidades atingidas por desastres naturais. O projeto também prevê transparência e prestação de contas sobre a aplicação do dinheiro recebido pelos municípios.
1: Economia.
2: Yandra Moura, do União de Sergipe, é autora de projeto que visa combater o superendividamento no país. O projeto estabelece câmaras municipais de renegociação de dívidas e teto de 30% da renda familiar para novos empréstimos de consumo.
3: Yandra Moura argumenta que a medida restaura a dignidade financeira de milhões de brasileiros e contém os altos juros do cartão e do crédito rotativo. Ela acrescenta que a proposta prioriza famílias chefiadas por mulheres, idosos e pessoas com deficiência.
1: Educação.
2: Deu o primeiro passo na Câmara a proposta de uma política nacional para ampliar ações de saúde nas escolas. A repórter Kate Nayane tem mais detalhes.
9: A Comissão de Educação da Câmara dos Deputados aprovou o projeto que cria a Política Nacional de Saúde na Escola e transforma em lei as principais diretrizes do atual Programa de Saúde na Escola. A proposta consolida iniciativas desenvolvidas nas escolas públicas em parceria com o Sistema Único de Saúde, o SUS. Segundo a relatora da proposta, deputada Nelly Aquino, do Podemos de Minas Gerais, a criação deste programa deve ajudar na promoção da saúde e prevenção de doenças no ambiente escolar, além de estimular o protagonismo de crianças e adolescentes em ações de saúde. Outros objetivos são o enfrentamento de vulnerabilidades que possam comprometer o desenvolvimento escolar e fortalecer a participação da comunidade. A proposta que cria a Política Nacional de Saúde na Escola será analisada em seguida pela Comissão de Saúde. Da Rádio Câmara de Brasília, Kate Nayane.
3: Delegado Matheus Laiola, do União do Paraná, é autor de projeto que amplia os direitos das estagiárias gestantes. A proposta prevê 30 dias de licença maternidade com manutenção do vínculo e da bolsa auxílio, quando houver, além de indenização pelo recesso não usufruído.
2: O projeto de delegado Matheus Laiola também amplia de 2 para 3 anos o prazo máximo de estágio na mesma instituição. A proposta estabelece ainda prazo de 15 dias para que as instituições de ensino se manifestem sobre a renovação do estágio.
1: Saúde.
3: Euclides Petersen, do Republicanos de Minas Gerais, pede informações ao Ministério da Saúde sobre o uso do ácido folínico no tratamento de pessoas com transtorno do espectro autista. Ele quer saber se o governo estuda a possibilidade de oferecer o medicamento pelo SUS.
2: O deputado também questiona se existem estudos sobre os possíveis benefícios do ácido folínico para pessoas com TEA e se há pedidos para que o tratamento seja avaliado pelo SUS. Euclides Petersen pergunta ainda se o governo pretende criar projetos para testar o uso do medicamento em casos específicos.
1: Esporte.
3: Danley de Deus Hinterholtz, do PSD do Rio Grande do Sul, destaca o papel do esporte no desenvolvimento e na inclusão de pessoas com síndrome de Down e com autismo. O deputado reitera que a prática esportiva contribui para a saúde, a autonomia, a convivência e a participação social.
2: Danley de Deus Hinterholtz propõe um debate com especialistas, educadores, associações e familiares sobre os desafios e as experiências de inclusão por meio do esporte. Ele explica que o objetivo é fortalecer políticas públicas que integrem o esporte, a educação e os direitos dessas pessoas.
3: Helena Lima, do PSD de Roraima, defende proposta que inclui entidades esportivas sem fins lucrativos entre as instituições que podem ter imunidade de impostos. A medida abrange organizações certificadas dos movimentos olímpico, paralímpico, clubístico e educacional.
2: Na opinião de Helena Lima, a imunidade pode fortalecer projetos esportivos voltados à inclusão social, à educação e à formação de atletas. Ela argumenta que o alívio tributário ajuda a manter o funcionamento dessas entidades e a continuidade de ações de interesse público.
3: Termina agora o Jornal Câmara dos Deputados, produzido pela Rádio Câmara, com trabalhos técnicos de Wellington Teles e a apresentação de Val Monteiro e Luciana Vieira. Uma boa noite para você.
2: A Voz do Brasil volta amanhã. Boa noite.
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1: 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Abrindo esse bloco com Luke Combs, Fast Car.

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Os fãs do Linkin Park já podem conferir nos cinemas brasileiros Linkin Park Unshutter, documentário dirigido por Joy Hamm, DJ e integrante da banda. O longa acompanha os bastidores da criação de From Zero, o primeiro álbum do grupo com Emily Armstrong nos vocais, além de mostrar apresentações ao vivo da nova fase. As principais imagens foram registradas durante os shows realizados em novembro de 2024 em São Paulo e revelam a preparação da banda para o retorno aos palcos após um longo período de pausa. Algumas redes também terão sessões extras nos dias 3 e 4 de outubro, com horários e disponibilidade variando conforme a cidade.

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1: 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Abrindo esse bloco com Extreme, Other Side of the Rainbow.